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8: 21 horas e 3 minutos.
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9:13, é o nosso Paradão Sertanejo aqui na Rádio Esmeralda. 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O meu amigo aí, o grande Gladimir Toffoli, está na nossa companhia, aí desejando um feliz final de semana pra gente, tá na nossa escuta. Alô, Gladimir Toffoli, abraço aí pra você. O Mikael Bisotto tá ligado com a gente, e o Oziel Carli tá pedindo a música, música aí, na verdade o nome da música é Te Adorar, com o Fernandinho, né? O Zé Carli tá pedindo aqui no Minuto Gospel.

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16: 21:33.
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17: Boa noite, Gis. Boa noite, Samira e a Fátima. Gostaria de pedir a música JM, parabéns, feliz aniversário para minha mãe, que está de aniversário domingo, dia das mães. Desejar para ela muitos anos de vida. Se for atendido, muito obrigado. E oferecer música para todas as mães que estiver ouvindo. Dizer para minha mãe lá de Esmeralda, Maria Wanda, que eu amo muito ela. Um abraço para ela, fique com Deus.
18: Essa música é pra você, aniversariante, com muito carinho pra você. Vamos lá, todo mundo aí.

0: 9 horas e 38 minutos, é o nosso Paradão Sertanejo, gente, na Martelo Aposentadoria. 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Já já as loterias aí pra gente, tá?
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0: 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A gente apurou aqui com a Corsange, já consertaram o serviço, tá? Só agora está, aí a previsão agora aumentou para 23 horas, tá? Aí dá uma esticadinha o banho hoje, tá? Vai escutando a gente também vai até as 23, né? Então vai dar louco de boi. Abraço pessoal que tá ligado com a gente aqui no nosso Paradão Sertanejo. 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
0: 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Abraço, Pitaneia, tá ligado com a gente. O Paulo de Santana pedindo música também. Já já atendo você. O Micael Bisotto pediu música, né? É, pediu a música Como Anjo aí, com Zezé de Camargo e Luciano.

0: Boa noite, Sander. Hoje é três ovelhas só, e cinco garrafão de vinho e 3 quilos de costela minga. Não tem, não é muito, porque não, os convidados não aparecem. E a música que eu peço é Gaúcho de Fama com o Trio Campeiro e Lida de Gaiteiro com o Grupo Cordiona. E a Ana aqui é o Cavalo
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0: Branco,
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0: a
1: Ana.
0: minha esposa. Ela aqui é o
1: Nossa,
0: Cavalo Branco de
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0: Santa
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0: Luzia. E é para vocês falar nela, senão ela chora. E ela, as esporinhas.

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9h58, vamos chegando com aí os números das loterias. 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Tio Elias de Sassa, me avisa o pessoal aí. Já tirei até a poeirinha. Já tão polidos os carros, tá, gente? 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

0: Meu amigo Elias vai mandar aí um recado aí. Fala aí, meu querido.
1: Boa noite, Samir. Boa noite, Giza. Boa noite a todos os ouvintes do Paradão Sertanejo. Em especial a todas as mães aí. Desejar um feliz dia das mães aí. E dizer que quem tá pensando em comprar ou trocar seu carro, dá uma passadinha na Ponte Car nesse sábado aí. Tem uma super ação de vendas aí, um mega feirão. E oferece para nós, Samir, uma música em especial a todas as mães aí. E que Deus abençoe e que faça um domingo muito especial a todas as mães. Forte abraço.

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1: É, 10 horas e 5 minutos, agora sim, chegando com os números das loterias. Meu amigo Elias está na nossa companhia, um abraço aí para você. Vamos chegando com as loterias em nome de Martelo Aposentadorias. 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Vamos lá, gente, chegando então com as loterias. Você que tá ligado com a gente, vai pegando caderno aí, o teu papel, aí tua caneta e vai anotando, né? Vai que você é um milionário aí, meu filho. Abandonou a pobreza hoje. A Loto Faz, concurso aí 3.680 01 02 03 04 05 07 08 09 11 15 16 19 22 24 e 25. A Loto Fácil teve 3 ganhadores, tá, gente? Próximo sorteio da Loto Fácil será aí amanhã, dia 9. Vamos com a Quina, concurso 7.020, dezenas sorteadas de hoje, 23, 31, 40, 41 e 54. Também temos aqui para você a Super 7, concurso 844, dezenas sorteadas, coluna 1 deu 7, coluna 8 deu, coluna 2 deu 8, coluna 3 deu 7, coluna 4 deu 9, coluna 5 deu 9, coluna 6 deu 3 e a coluna 7 deu 0. É, próximo sorteio está acumulado, tá? Próximo sorteio será dia 11, segunda-feira. Temos a Lotomania, concurso 2.921, dezenas sorteadas de hoje, 01, 06, 18, 26, 33, 41, 47, 49, 55, 61, 64, 69, 71, 72, 74, 75, 78, 91, 92 e 93. A Lotomania está acumulada 3 milhões e meio de reais. Próximo sorteio segunda-feira. Temos a dupla cena, é o concurso 2954, dezenas sorteadas da primeira faixa 06, 15, 32, 33 da Idade de Cristo, 39 e 49. A segunda faixa 04, 09, 11, 22, 27 e 38. A dupla cena também está acumulada, está em 400 mil reais. Próximo sorteio será segunda-feira. Vamos fechando as loterias com as loterias das 18 horas. Quinto prêmio, 8.025. Quarto prêmio, 6.125. 6.125. Terceiro prêmio, 3.915. 3.915. Segundo prêmio é o 2.767. 2.727. 2.767. 2.767. E o primeiro é o 6.922, 6.922. Tá aí, gente, as loterias aqui pra você. 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Aquele abraço. Tá aí, gente, os números das loterias pra você. Chegando aqui, meu amigo Paulo do Santana pediu aí a música Nossa Vez. Aí com San Francisco, música nova.

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8: 22 horas e 22 minutos.
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9: Tá com a música pro Nego Já da Walter Moraes, Dia de Chuva.

Boa noite, Samir. Boa noite, Jesus. Tudo bem para vocês? Eu hoje quero uma música em homenagem à irmã de toda a mãe do Brasil. Escolhe uma música para mim aqui. Fale, mãe. Parabéns, Fazia. Eu também não sei se a mãe é solteira. Não tem filho ainda. Mas parabéns para toda a mãe do Brasil.

10h34, 10 graus a temperatura, é o nosso Paradão Sertanejo aqui na Rádio Esmeralda. 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

0: 10h39, 9 graus de temperatura aqui na Rádio Esmeralda, 96.5. Meu amigo Luiz Gonzaga, não é o Rei do Baião, mas é meu amigão, tá na nossa companhia para escutar Moda de Viola. Alô, Luiz Gonzaga!
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10h50, é o nosso Paradão Sertanejo aqui na Rádio Esmeralda. Vamos indo embora, a gente voltamos aí na segunda-feira, a partir das 4 da tarde, com o Show da Tarde aqui na Rádio Esmeralda Mais Popular. O Pedro do Kennedy pediu o Vestido Azul aí em São Francisco. Também o Sandro Glombro 5, Mentirosa aí com Corpo e Alma. E o César pediu a música Coração Pirou, Rogério Magrão e Banda, o último bloco aqui do nosso programa. Agradecendo aos nossos patrocinadores, amigos e parceiros da família Paradão Sertanejo. Até segunda-feira, se Deus quiser. Um excelente final de semana. Obrigado, Jesus, pelo trabalho maravilhoso. Obrigado a Deus, mais um dia de serviço e uma semana abençoada. E a gente se encontra então, gente. Sempre Deus no coração, Rádio Esmeralda, tá logo de bom. Um grande abraço, um grande final de semana. Fui!

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8: 23 horas.
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Eu quero ver agora. Quando ela me ligar, não vai falar comigo, porque telefone mudo não pode falar, né?

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Eu te abraço, negro irmão, que vieste do além oceano a este pago soberano como parte do meu chão, sinônimo de amplidão de céu e pampa desertas, nas horas certas e incertas, para integrar-se no debuxo do coração do gaúcho, sempre de portas abertas. Aqui não há preconceito de cor nem de religião. Aqui qualquer cidadão desfruta o mesmo direito. Vale o que se traz no peito na querência farroupilha. Ser preto a ninguém humilha nesta gloriosa planura, que à noite é também escura e tem a estrela que brilha. Aqui não há mais nem menos, nem ricos, nem potentados, pobres ou afortunados, não há grandes nem pequenos. Mas os conceitos serenos, há séculos emitidos pelos negros decididos que demarcaram fronteira quando a pátria brasileira dava os primeiros vagidos. Aqui não há quem levante para desprezar um irmão, olhando a coloração para nós tão pouco importante. Ela é insignificante no Rio Grande Tapejara. A pele jamais separa, eu sempre afirmo e repito, não há Deus que tenha dito que a cor devesse ser clara. Desde o primeiro momento, aqui neste mundo aberto, o negro foi um liberto de parceria com o vento, irmanado ao sentimento gaúcho de liberdade. Dentro da fraternidade, nossa marca de nascença, que atrás da nuvem mais densa sempre existe a claridade. São conceitos que eu endosso e que a minha gente endossa numa pátria como a nossa. Teu destino é o mesmo nosso, e ao te abraçar eu remoço, aberto ao entendimento, meu irmão de sentimento, trilhando o mesmo caminho, com respeito e com carinho, sem pensar em pigmento. Neste Rio Grande altaneiro, és um pedaço de glória, como parte da memória do nosso culto guerreiro. E o clarim Nico Ribeiro de Bento, herói dos farrapos, Teixeira Nunes, seus guapos, lanceiros negros, legendas que andaram abrindo sendas, são pátrias vestindo trapos. Nas lidas do pastoreio, nas epopeias da raça, tu sempre fizeste praça de peleador sem receio. Nas estâncias, no rodeio, ou lidando com carreta, ou charqueando na paleta o redomão aporreado, ou quase santificado na figura da mãe preta. Negro que foi xangador, negro que foi guitarreiro, negro que foi carreteiro, negro que foi rastreador, sempre misturando a cor no meio da escuridão, buscando uma direção que só o instinto conduz, para que não morresse a luz da confiança do patrão. Negro, caudal de paciência, negro, caudal de bravura, negro, caudal de ternura, de amor e de inteligência, negro que aqui na querência aos nativos se integrava, não como figura escrava, mas distorcido e viril, parte viva do Brasil, sempre que a pátria chamava. Não é difícil situá-lo na história desde os albores, foi ele um dos campeadores que fez pátria de a cavalo. É fácil emoldurá-lo portando lança e garrucha, é a legenda que o debucha, não colono o imigrante, mas como parte integrante da própria cepa gaúcha. Bendito negro, bendito por tudo que tu nos deste,
enfrentando a sorte agreste do velho pampa infinito. Glorioso São Benedito, da estampa mais principesca, a tradição barbaresca lonqueou do mapa um pedaço e te fez tento do laço da formação gauchesca. Tu estás tão integrado conosco, negro amigaço, que mais que um tento de laço és presente e és passado e futuro projetado da pátria onde és também dono, junto ao índio e ao colono, teus irmãos de sentimento, no topo de um monumento, sentados no mesmo trono. Teu folclore e religião, teu próprio vocabulário, são partes do dicionário do linguajar deste chão. E os teus deuses aí estão, pois diferença não há. Temos o mesmo Oxalá e o mesmo Deus que se adora, e a mesma Nossa Senhora que tu chamas de Iemanjá. Temos o mesmo negrinho, que é o santo aqui nosso meio, o negro do pastoreio, dono do nosso carinho, que à noite anda no caminho, iluminando o andante, num exemplo emocionante para o resto da humanidade, pois só com fraternidade se pode seguir adiante.

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0: Muito bom dia, senhoras e senhores. Estamos começando o programa Bom Dia Gaúcho aqui pela Rádio Esmeralda 96,5, a mais popular. 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Seguimos por aqui te fazendo companhia, o melhor da música do Rio Grande, chegando por aí. Bom dia!
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1: 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Seguimos por aqui com o melhor da música do Rio Grande no programa Bom Dia Gaúcho, pela 96,5 FM Rádio Esmeralda, a mais popular.
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0: Grande abraço a todos, aos amigos que estão nos dando a honra e o prestígio na companhia desta manhã. Você no campo, você na cidade, turma do interior e toda a nossa grande região que nos abraça todos os dias e também aos sábados nos dá a honra e o privilégio da companhia e o carinho da audiência. Mais música chegando nesta manhã aqui no programa Bom Dia Gaúcho.
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0: já de volta por aqui para este último bloco do Bom Dia Gaúcho, aqui pela 96,5 FM, a mais popular. 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Agradecendo mais uma vez, então, nossos amigos que nos trouxeram de companhia até este horário. E um bom dia a todos.
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0: 6:02, agora 6:02. Bom dia, bom dia, bom dia. Chegamos aí nessa manhã de sábado. É, hoje é sábado mesmo, né, pessoal? Sábado, dia 9 de maio, véspera do Dia das Mães. Estamos aí junto com vocês a partir de agora até as 9 da manhã na Rádio Esmeralda. Temperatura lá embaixo, né? Meu Deus do céu, agora veio frio mesmo, né? Hoje amanhecendo aí com 6 graus, mas a sensação é de 4 graus. Tá aquele ar gelado aí, de gelar mesmo, né? Quem não botou coberto suficiente de noite aí tá amanhecendo arrepiado, né? Deus do céu. Vamos lá, senhor Juvencio, bom dia.
1: Bom dia, Zé Boni, bom dia, ouvintes da Rádio Esmeralda, tchê. Mas como é que estão aí, louco de bueno? Capricha, meu galo, pra começar, louco de bem esse dia aí, especial e primeira. Ah, mas aí, vamos lá, o tempo vai ser bom aí pelo jeito, né?
0: Vai, hoje vai ser de sol, meio frio o dia todo. É a previsão que não vai passar de uns 10, 12 graus aí. Passar aqueles dias meio... Mas ainda tendo solzinho, ainda vai, né? Pior é quando fica nublado e frio. Daí é pior ainda. Né, dona Jalina?
2: Sim, sim, bom dia, Jambone. Bom dia, ouvinte. Já é verdade. Vem ali, vem ali. Aí tu quer botar uma roupa no arame, passa o dia inteiro e não enxuga, né? Mãe de Deus. Mas sim, tá bom, tá bom, tá bom. Em nome do Pai, do Filho e do Espírito Santo também, que Deus abençoe tudo nós aí nesse dia. E vamos junto, tá, queridos?
0: Vamos lá, dona Jalira. Alô, meu amigo Duarte. Que tá, Duarte?
3: Ai, ai, ai, ai, ai. Bom dia, bom dia, bom dia. Como é que temos? Como é que deu aí, pessoal? Tudo certo? Tudo manhã fria, fria, mas tá bom. Tá na época, não adianta. Deixa que esfrie, deixa que esfrie. Vamos aí com o Campo e Galpão até às 9 da manhã. Você liga, você participa, 984-18-6298. Sua mensagem de texto, áudiozinho, aquele básico de 30 segundos. Ou 32-31-78-28. Liga e fala direto conosco aqui nos estúdios da 96,5. E conosco não há bodosco.
0: É
3: tio, tio, tio, tio.
0: Verdade, vamos lá. Então aí o pessoal já na escuta. O Vormir mandou um bom dia ali, mas 5 da manhã, mas agora será
3: não,
0: que voltou
3: não,
0: a dormir?
3: Bota, não, acho que não,
0: acho
3: não.
0: Que voltou
3: não,
0: a dormir.
3: Não tá valendo, não tá valendo. O que tá
0: também...
3: valendo é pro Pimentel aí, que tá ali,
0: é,
3: daí
0: é, o
3: cinco.
0: Pedrinho Pimentel que mandou mesmo.
3: Homenageando as mães e o seu Zé, o tio Zé, alô, tio Zé da Elétricos. Tio Zé Elétricos tá na escuta aí também.
0: Lembra,
3: aqui
0: mãe.
3: Pra frente tá valendo.
0: Deixa eu ver. Alô pro Rayana, escuta, alô Severnir também, aquele abraço. 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Vamos começar aí com a milonga dos monarcas. Declare ao dia essa milonga velha, tambor aqui é meia.

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0: É, o Campo e Galpão está aí com vocês nesse sábado, 6h16 agora. A temperatura está nos 6 graus, com a sensação de 4 graus aí, pessoal. O dia não clareou ainda, mas já está espiando nas frestas, né? É, seu Juventus. É verdade, já espiando aí, tem motivo, leite pra tirar aí, rapaz. Já vamos se atracar na lida aí, não frouxe, meu gurizinho.
1: Ai, ai, ai, o pai já me enxergou, tio. Ai, ai, com esse frio, ó, meu pai, deixa. Deixa pra amanhã.
0: Amanhã é pra ser pior ainda, guri.
1: Ah, fuja, louco, fuja longe. Eu quero ir embora daqui, eu quero ir na variedade do Nordeste.
0: Ah, agora aguenta aí.
2: A Nordeste já é dia.
0: É verdade.
1: Nada aí, eu não quero também.
2: Lá no Nordeste quero tem mais, como é que diz o quem vai, né? Amanhece mais cedo, mas anoitece mais cedo também.
1: É verdade.
2: Diz quem vai, né? Eu não fui pro certo.
0: Também nunca
2: fui. Só vou onde vai assim. A Pranata. As coisas que voam, tempo. Não...
0: Eu fui até São Paulo, Máximo. Mais que isso, eu não fui.
2: Não seu conheci. Paulo. Alô, Florentino. Alô, tio Florentino.
1: Florentino.
2: Tá na escuta aí, pessoal, já se dirigindo aí para o seu local de trabalho. Estamos na van. Na van do velho, da van ou na van? Na van, veículo, né? O veículo, né? Um abraço aí, Florentino. Pediu um matinê com porca véia. Matinê. Bota
0: é
2: água
0: boa,
2: lá.
0: Isso é boa. Tá boa demais.
2: Bota água lá no negócio lá.
0: Campo e Galpão segue. Deixa eu ver o que eu tinha mais aqui. Ah, vamos aos patrocinadores. 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É isso aí, vamos lá, meus amigos ouvintes.
2: Nosso amigo Marcos Miller aí tá na escuta aí, pessoal da Criúva. Ele pediu é do Kiko Goulart, esse cavalo que tem.
0: Que isso? Kiko Goulart, esse cavalo que
2: esse
0: tem.
2: Esse cavalo que
0: deixa
2: tem.
0: Eu vou achar uma aqui, eu tava procurando uma aqui, não consegui.
2: O matiné?
0: Matiné era outra
2: tem
0: que eu queria
2: aqui. Tem o matiné, tem.
0: Mas agora eu vou que botar uma dessas aí,
2: também.
0: Matiné.
2: Tem também. Estão pedindo, tem também. O pau que dá cavaco aí, nosso amigo Rui Teles.
0: Matiné, então vamos botar aqui matiné. E a outra, qual é que é essa aí? É esse cavalo.
2: Aí tu vai achar nesse aí você vai achar só o.
0: Esse que não tem.
2: O pau que dá cavaco.
0: Então tá aí, um abraço aí pro Leônidas. Tá aí, meu amigo Leônidas, lá do Empório 285, né? Ele. 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
0: 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E vamos lá então, Duarte. Vamos tocar essas duas então aí. O matinê e o palco e da cavaco então, né?
2: Então é abra a gaita, gaiteiro, velho.
0: Vamos lá então. Vamos rodando aí no campo e galpão. 6h22, temperatura 6 graus.

0: Ah, o que dá cavaco nem é Juquinha.
1: É, chorando, coisinha linda.
2: 2 e 5.
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0: É o Campo e Galpão, 6h30 da manhã, né, Juquinha? O Juquinha tá aí, ó, o homem velho, ó, vai chorando.
1: É, chorando, coisinha linda.
0: Aquele abraço aí, vamos junto aí, o Campo e Galpão. 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
0: 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Bem, é isso aí. Alô, meu
2: Como
0: amigo.
2: Como é que é o nome do vinho ali, do Roberto 285?
0: O vinho é o...
2: Do Empório?
0: Jacomim.
2: Tinha que ser Jabebing. Mas o João Moraes disse que não era pra ser Jacomim, era pra ser Jabebim.
3: Jacomim, Jabebim. Pode comer e beber.
2: Ah, agora você falou dos torresmos ali, porque nós vamos montar comer um torresminho, rapaz. A pururuca. Barbaridade.
0: Cansou essa horinha, né?
2: Um bandejinho de torresminho essa hora, assim, aquele cafezinho preto.
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0: Um abraço aí também, quem mais aqui? Alô, Clóvis, aí na escuta, alô, Clóvis. O Joãozinho também, então, o João Moraes lá, né?
2: A Roma, o Juca tá ali, a Roma. Nosso amigo o Gatão Joãozinho. Já tá por ali. Ó, o que esse homem tá fazendo, meu Deus?
0: O Gatão, azar Gatão, é.
2: Que ele tá, meu Deus, uma lata de brasa, um fumegador pra prevenir a geada. No que, homem, nas parreiras? Mas, meu Deus do céu, que ele tá atacando ali pra não pegar a geada, pra não matar o que as folhagens? Ui, gatão, erva mate 50 quanto quilo, tá bom.
0: Especial. Arrumou estacionamento, quer dizer, arrumou vaga, o Ney tá pedindo aqui pra ti, Eduardo.
2: Esse Ney, não tem quem lide esse Ney, olha.
0: Fuge, alô. Também alô pra Estela e o Luciano aí, o Flávio no ranchinho, alô com o padre Vanir e a comadre Silvana também, aquele abraço. Seguimos juntos aí nessa manhã. O Evandro Marques aí na escuta também,
2: Shark,
0: né?
2: Shark Marques.
0: Estamos ao vivo, bom dia. Também tem mais um áudio aqui, ó.
2: Trabalhando.
4: Escuta o barulhinho.
3: Ai, ai, ai.
1: É, fogão é nojento, parto no meio com a marretada, infeliz.
2: Bom dia. Que essa violência não
1: se... Porca, velho, escuta de vocês aí. Meu amigo Luiz Amilton Cigueira, meu amigo mas Jair, atendeu, pessoal do Ney.
2: Matinê.
1: E todo que estão na escuta.
2: Entendido.
1: Acompanhado meu verdito. Fala!
2: Beleza. Mas eu não grito que eu me assusto.
4: Bom dia, Duarte. Bom dia a toda a turma aí. Bom dia, Evandro. Bom dia a toda a turma aí. Mandar um alô pro
2: toda a turma aí.
4: Paulo, Júlio, Adelaro, Ivan.
2: Aí,
4: parabéns, Jair. Os amigos. Raul, Carijó, Robertinho lá na Capela da Luz.
2: Pra toda a turma aí.
4: Pra Leitinho, Benchurria.
3: Pra mim mesmo, eu não acordei ainda, mas daqui a pouco eu vou acordar.
4: Se possível, toca pra nós. São Pedro é meu lar.
2: Aí, ó. Ah, como tá? Como
3: que tá, rapaz? Olha, agora vamos largar vem, então aí, Duarte. Mais uma aí, ó. Boa, boa essa então. Vai vir. Essa aqui é bem boa, essa musiquinha aqui. Faz tempo que não roda o cavalo. Depois a do. Esse cavalo que eu tenho.
2: O cavalo e esse cavalo.
3: É,
2: tá. Cavalo. Então vai cavalhando.
3: Bloco dos cavalos.
2: Abraço, Lovis Quieto.
3: Vai tocando
2: os cavalos pra nós aí.
3: Toca esses dois aí.

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2: É o Campo e Galpão seguindo em frente aí, 13, agora 13, faltando para 7 da manhã. 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
9: É isso aí, vamos trocar as figurinhas ali, vamos lá, essa aqui eu tenho, eu não tenho. Vamos tracar aí, bafo, bafo. Joga bafo aí, não jogava.
4: Também isso aí era uma coisa antiga aí, né? Jogar bafo pra disputar as figurinhas. É coisa boa, né? Do passado, né? 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Alô, Claudemir Olibone, lidando aí com o leite também, né?
9: Tá tirando leite lá, mas o homem é mais moderno.
4: Não, lá, não.
9: Tudo automático, leite. Nós é aqui, não. Puxa-teta, hein? Tal do puxa-teta.
4: Um abraço aí também pro quem tá aqui, o Sasso. Sasso, esse aqui, ó. Sasso Ramon.
10: Bom dia, tio Evandro. Marequinha, Duarte. Amanheceu um pouquinho frio e pros lados da Vacaria.
4: Deu uma esfriadinha.
10: Pro lado da Laranjeira aqui. Mais ou menos, né? Mas faz parte do ofício, não dá da bola. Eu ia oferecer a música Tataqueiro. Oferecendo pro meu patrão, o Fabiano Goldin, aqui das Laranjeiras. Se puder tocar, agradeço.
4: Valeu, vamos achar já essa aí que é boa. Também o que mais? Que o Jean,
11: Vocês são alienígenas.
4: Alienígenas.
11: Sampone, se for possível, tocar a música aí com a Santa Uta, se for possível. Então tem um abraço pro Vania, Silvana, Renato, se por Jair, Duarte e Manequim, se não estão com Santa Tivanal.
4: Aí, já valeu.
12: Também. Um abraço, pessoal, aí do Galpão da Amizade.
9: Cadê já tirou leite, é grande coisa, tirou leite cedo, né?
12: É. Aquilo é automatizado.
9: Mas não, mas não tirei. Quem o pai tá... não quer que eu tire. Quer dizer, o pai quer, mas eu não quero. Vamos dar mais um tempinho aí, depois.
12: Tirar um tempo por vez, né?
4: Preguiçoso, mané. Olha, os homens já. Todo mundo já tirou leite, só tu que não.
12: É.
4: Então tá, o que mais tu tava falando?
12: Eu tava do Galpão da Amizade, a turma do Galpão da Amizade se mexeu cedo hoje, 3 horas, 3h35. Sim, meu Deus do céu. O João Moraes, Danilo, o Heiler, o Clair.
4: Bem dormir essa turma.
12: E mais o Betinho, tá por ali já. Esse pessoal já estão, já lavaram, né? Já lavaram o mate pela hora, já estão de mate, já estão no trecho batendo foice, machado, enxada, alguma coisa, né? Já estão fazendo martelo. Estou ali. Nosso amigo Vladimir Cavalo Marinho também já está na escuta, já vamos pro café. O seu tio André tá lá na Itapema, cuidando do neto, né? Azar, bicho, velho.
4: Que beleza. Então, Duarte, vamos aí com São Pedro, meu lar e Pataqueiro vai rodar.
12: Já vai pro Kiko, né? Pedido.
4: É isso aí.
12: Porca véia.

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3: Agora são 7:02. Campo e Galpão. Vamos seguindo aí nesta manhã com a temperatura gelada. Mas o tempo vai vir com sol aí, já. Tá começando a abrir aí, vai ser um dia de sol frio, mas com um tempo bom
4: aqui
3: aí,
4: aqui, né? Pra frente, só pra trás.
3: É, não, frio não dá pra achar que não vem mais, que agora só piora, né? Só piora aí, sempre mais frio. E nós vamos aí com...
4: Eu acho que o veranico demais já foi, né? O que tinha que dar, né?
3: É, já, acho que...
4: Já não vem mais nada, eu acho. Não sei, não. Segundo os meteorologistas.
5: Mete o quê?
4: Meteorologermina. Meteorologermina.
3: É, não sei, não. Bom dia, tem previsão, doutor, de super El Niño aí esse ano, né? Meu Deus. Então a gente já tem que ir se preparando aí. Você tem algum lugar que... dar uma alagada, que tem uma coisa, precisa fazer um bueiro, precisa dar uma arrumada aí, já vá se preparando. Que... Mas antes a gente tome cuidados de mais do que de menos. Sempre assim, né? Sempre é bom a gente cuidar para evitar o pior, né, pessoal? Se tiver mesmo, se confirmar, a gente tá mais preparado. Se não, tá tudo certo também. 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
5: Tá bem demais, né, tio? E aí?
4: Do jeito que vai aqui, nós vamos ter que começar a fazer que nem os homens lá dos... dos States lá, vão ter que fazer lá um safe room subterrâneo aí pra aquelas casas que eles abrem portinha pra baixo do chão, né? Pra passar o furacão.
3: É. Ah, é, tem mesmo, né? Os
4: bunkers anti-tempestade.
3: É mesmo.
4: Porque tá ficando cada vez mais intenso o vento, né? Tu vê o que deu, fez ali pra semana ali na fronteira, não sei onde é que foi, que arrancou um telhado inteiro e carro e fusão. Até o nosso amigo Juliano da estância do Banhadala disse que era com a janela ali do... Tu disse que aqui pra nós foi pouco vento, né?
3: É verdade.
4: É, não, só tá. Falo em quilômetros, em 75, 100 quilômetros, 75, 100 quilômetros agora, ventinho de Trocar ganina de ganineiro, né?
3: Meu Deus, não, né? Tá louco, né? O tempo é os extremos agora, né? Chega aos extremos, e bem ligeirinho. Que nem essa chuvarada que deu 2024, né? Daí o pessoal diz, não, só em 50 anos pra dar de novo. Né? E agora já falam de novo, ah, tá louco, né? Não...
4: 2 anos depois.
3: É, tá louco, daí a gente já fica pensando o que que é isso. Tá demais a coisa. Mas então vamos lá, né? Alô, João de Paula lá, o João, se cuida aí, o João lá no Capão do Bugre, ó.
4: Esses dias eu vi um vídeo daí, não sei se é ele, João de Paula aí, no 1980, alguma coisa, fazendo um cavalo deitar, será que é ele? Confirma aí, João, liga pra nós de novo.
3: Ah, não sei se é o...
4: Sobre a lei
3: não
4: de
3: é
4: domador,
3: o bruxo
4: era...
3: dos cavalos?
4: Não, não, era o narrador comentar, sabe aquelas filmagens daquelas câmeras antigamente que aparecia até a data do... Dizia o narrador, dizia João de Paula e o cavalo, fez o cavalo deitar, aqueles cavalos de estrada que deita, cavoca e confusão. Confirma pra nós aí, João, se é tu.
3: Será que é o homem, tia? Alô, João. João tá lá, né? Tá meio esgalepado, homem, vem, mano. Vamos indo, vai firme aí. 7-7, então vamos ouvir essa aí que o João pediu, defumando ausências.
4: Alô, seu Gilberto Facchini, tá na escuta aí, grande abraço. Pediu Ambrósio, 18 do Ambrósio. Daqui a pouco aí, tio Gilberto, abraço.

0: João aí, o João não é esse João de Paula não, Duarte. O João de Paula, aí que é um que faleceu essa semana, né? Um João ali da morava em Lagoa Vermelha e era da Vila Ituim, é parente do nosso João de Paula aqui em Vacaria, né? Aqui do Capão do Bugre ali. Mas é outro João.
1: Viu?
0: Mas o João tá lá, né?
1: Ah, o João deu uma treinadinha e consegue fazer também.
0: Não. Domador é de mão cheia, homem era, né? Ginete. 7:11 agora.

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0: o Campo e Galpão aí, 7h17, pessoal, vamos junto aí, Campo e Galpão. 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É isso aí, até esse dia tava lendo o negócio. Bom, fala aí. Fala.
1: Que não pode já passar, não esqueça. Não dá pra nós, em vez de trocar o gado, não dá pra nós chatear esses gados. Essas vaquinhas mais magras aí, não dá pra nós levar no chapeador. Cheia de massa e dar uma lixada. Botar uma tinta nova, de repente, pra não ter que dar muita boia.
0: Assim, já uma reformada ali, já sai nova, né?
1: Tem que plantar pasto, dar boia. É melhor não levar uma reformada, né? Enchemos de massa. É. Chapeação de gato.
0: Que beleza, né?
2: Olha ele aí, ó.
0: Eu tava vendo outra coisa ali, falando, né? Às vezes é melhor tu reformar as coisas mais usadas, né? Ou se o cara puder, melhor comprar novo sempre, né? Mas eu tava até vendo uma matéria que é bem uma verdade esses dias, que o cara tava falando assim, a síndrome da caminhonete branca hoje em dia existe, né? Sabia disso?
1: A síndrome da caminhonete branca.
0: Que é assim, o cara é do agro, ele tem que ter caminhonete. Ele tava dizendo assim, que às vezes o pessoal bota a perder um negócio rural ali que ele tem, herdou, coisa assim. Mas ele tem na cabeça que se ele é um agricultor, ele tem que ter uma caminhonete. Nem pode, às vezes, né? Então daí ele diz assim, ó, como é que era teu avô e teu pai antigamente? Não andava com um carrinho comum ali? Um Fuca, uma Brasília, faziam tudo. Não precisava ter caminhonete. Então, e aí fizeram o patrimônio que tem, né? E aí, às vezes, um neto, um filho, daí entra nessa onda, né, de que, caminhonete, tem que ter caminhonete. E aí bota o capital de giro a perder, né? Quando começa o negócio, começa a ir pra trás.
1: Caminhonetão de 300, 400 conto e o pomar de uva, o parreirado, vou morrer na minga.
0: É, isso
1: por
0: aí.
1: Por falta de tratamento.
0: É, não gasta com o que dá retorno e gasta com a ostentação.
1: A lavourinha morrendo sem paz, sem adubo.
0: Prefere ostentar, mas daí bota tudo a perder, né? Então é uma realidade, a gente tem que pensar, né? Tem que analisar.
1: É isso aí.
0: Alô, seu Ayrton Zacarias, aí, Eduardo. Olha o Ayrton,
3: bom dia,
0: seu Ayrton aí na escuta. Que
3: abraço, um bom sábado para todos. Manda a música pro Fernandão, que tá de aniversário hoje. Amigos do Tempo Antigo, com Elton Saldanha.
0: Grande, seu Ayrton. Tava vendo um vídeo dele semana ali, levantando 12 braços, velho. Ó, metaura, né?
1: Homem é lento.
0: É um gauchão, velho. Preparado. Também um alô pro Douglas aí, o Douglas Teles. É, o friozinho chegou, né? Bom, pra quem gosta de um frio, tá prato cheio. Também o Renato na escuta aí. Alô, Renato Nereu. Alô, Nereu, grande Nereu, seu Percy aí da Capela da Luz. Também tem mais aqui. Bom dia. Gostaria de eu pedir a música O Cachaço do Chimitão, Os Três Chirus. Foi atendido, muito obrigado. William de Esmeralda, queria mandar um abraço pro meu amigo Eric, mais conhecido como Xerec, deve ser, né? Também, deixa eu ver quem mais aqui tem uns áudios aqui, né? O Paulinho não foi ainda, né? Não.
1: Não.
0: Paulinho.
2: Bom dia, seu Duarte. Bom dia, São Paulo. Bom dia a todos aí. Hoje eu não vou mandar alô nem pro alemão, nem pros irmãos Jair, o Júnior, Adelar e Ivan. Nada. Hoje o programa vai pra minha mãezinha. Se puder rodar a música do Baitaca aí, aquela que ele fala da mãe. Te agradeço aí. Um bom final de semana a todos. Um feliz Dia das Mães a todas as mães que estão escutando esse programa. E é isso aí. Vamos trabalhar. Vender carne aqui. Um abraço.
0: Valeu, bom, Paulinho. Salve. E o Júnior também
4: bom
0: tem...
4: Bom dia, meu irmãozão, que a vida me deu. Roda uma das tuas aí. Um bom dia aí pra galera, pro Ivandro, pro Ângelo, meus irmãos, pra toda a galera aí.
0: Valeu, Júnior.
1: Ivandro, é pro Ivandro, viu?
0: É pra mim ou
1: é pra tu? É pra tu.
0: Obrigado.
1: És tu, querido Guinizão de Catarina. Nosso amigo Luizão aí tá aí ligado conosco aí desde cedo aí, mateando, fogo feito, mate cevado aí, pediu oriundos... Um abraço pra ele, pro Tio Bas, pro Cássio, também pro Dudu Peroni. Alô, Dudu, como é que tá aí, o chá da amiga? Tudo tranquilo, aquele abraço.
0: Que beleza, então agora, Duarte, vem aí os 18 D'Ambrosio e Amigos do Tempo Antigo.
1: É o que abre a gaita, a gaiteira.

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0: Esse é o Campo e Galpão, seu programa do sábado. Vamos junto aí até às 9 horas com vocês aí na Rádio Esmeralda 96.5. Obrigado pela companhia de todos aí, todas as manhãs de sábado.
1: Vamos junto aí, pessoal, e não frouxemos o garrão pra trás, né, minha? O Reni, velho, tá ouvindo nós no IP, rapaz, lá, ó, comendo uns pinhão. É,
0: tá lá se cuidando, homem, né? Aquele abraço aí, Reni, tudo de bom? Reni Agostini. Também um alô pro Moacir aí na escuta, alô Moacir. O Pingo, toda essa turma aí, vamos junto, Campo e Galpão. 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
2: Bom, bom Jesus. Bom, abraço aí nosso amigo Romeu Pontel. Alô, tio Romeu, tá ligado conosco, já ouvido, atento, rádio ligado em Mato Cevado. Um abraço para ele, pro seu Normélio aí, que nem dizia o pai, tio Meio. Dona Ivone, todo esse pessoal agonizado aí, um grande abraço. Já, né? Lá no quilômetro 11 da BR-285.
0: É isso aí, lugar tradicional já, de ponto de parada ali, né? Aquele abraço para vocês aí. E vamos junto então com a Rádio Esmeralda e o programa Campo e Galpão. Vamos trazendo mais música aí pro pessoal. Essas duas que vêm agora pras mães, né? Então, Dia das Mães. O valor que uma mãe tem aí com o Baitaca.
2: Pediu.
0: E tem o coração de luto que o Jean pediu aí. As duas falam em mãe, né?
2: Aqui a dona Beloni Sense está ligada conosco. Um abraço. Aí também é mãe do nosso amigo Douglas Sense.
0: Isso aí.
2: Aí para todas as mães que estão ligadas conosco aí, nosso
0: todas
2: carinho, nosso
0: abraço. Alô, Fernanda. 0 a 100
2: para não esquecer de ninguém.
0: Fernanda também está na escuta. Vamos ouvindo aí.

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12: É o Campo e Galpão aí, 10 para as 8 da manhã, 10 para as 8. 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Carlink Multimarcas, 8 para as 8 agora. Vamos lá então, 8 para as 8.
13: Se eu permito fazer um convitaço aqui, nosso amigo Domingos Borges aí, tá, vai fazendo um almoço beneficente aí, que ele teve que fazer uma cirurgia de tendão que arrebentou e ele depende dos braços para trabalhar, né?
12: Ah, é verdade.
13: Nosso amigo Domingos Borges. Então, o pessoal aí que quiser um ingresso aí, é galeto, macarrão, maionese, pão e saladas, será o dia 17 de maio, portanto, domingo que vem, ali no Salão Comunitário do Bairro Borges. Tem para retirar a partir das 11h15. E se você quiser almoçar lá no salão a partir das 12. E ingressos temos lá no Duarte Barba Cabelo e Bigode. Tem que ser Domingos aí, pessoal, só para entrar em contato. 60 pila aí, galeto, macarrão, maionese, pão e saladas aí. Tá bueno, gurizada?
12: Bueno por demais, bueno demais, por demais. Então é isso aí, vamos lá, né, Duarte? 3, agora 7, falta para as 8.
13: Que abraço aí pra dona Daniela Rodrigues Paim, que ela tinha pedido a calda do Baitaca ali, bem na hora que rodou a música.
12: Então tá aí pra
13: em homenagem às mães, então tá aqui, tá dado o recado.
12: Daniela Mesquita, Rodrigues Paim. Mesquita tá na escuta aí, bom dia, Evandro Mesquita. Roda pra nós Abramo Machado e Felipe Araújo, de Frio e Lida. Lá pro pessoal do Segundão, lá do Segundo de Bom Jesus. Grande pessoal aí do Segundo. Então vamos rodar no outro bloco aí, já botei na programação. Também um alô pro Fernando Roveda, né?
14: Aí, ó, Roveda, velho, né? Tá aí, ó, velho, velho, louco.
12: Isso aqui é pra mandar um abraço pro homem do tempo aí.
13: Ah, bom dia, doutor. Alô, Bizuca. Um abraço também.
12: Também um alô pro Jani Antunes aí. O Everaldo, os mal acabados, né? Que andas,
15: mano. Aê, bom dia, bom dia, bom dia aí, seus mal acabados. Bom dia aí, Zambo, Duarte, todo o povo da Cumbuia aí do Campo e Galpão. Um abençoado sábado, um abençoado domingo. Que Papai do Céu proteja e ilumine o carreiro e a caminhada de cada um, hein?
12: Amém. Obrigado, Gomes.
15: Tá bom, tio Zambo, toca pra nós aí. Quando o verso vem pras casas com o Marenco, pra nós curtir. Curti aí, tamo indo lá pra Coxia Grande, hein? Vamos fazer uma lenha que esfriou, tá louco? Muito bom dia!
13: Não esqueça de cumprimentar o bugre, viu? As galera com um bugre seco aí tem que fazer cumprimentar. O senhor pode mandar mensagem durante a semana também, viu, seu Everaldo? O senhor não acorda cedo assim? Ali que eu digo, um abraço, seu Everaldo.
14: problema do Bugas é a serragem, meio, ó, a serragem verde, né? Aquela ali que...
13: Ah, mas verde não dá pra lidar, né?
14: Aí verde sim não é dá, coisa complicada.
13: Não dá pra lidar.
14: Né? Verde, tu pega
13: vai,
14: mesmo.
13: Vai pro Chile.
16: Bueno, aí toca pra nós a luz do meu rancho, porca véia. Oferece a todas as mães da grande vacaria. Bom dia.
14: Aí, valeu, Jailson. Luz do meu rancho, né? Do meu rancho, tá. E agora...
13: Que mais? Que
14: agora mesmo? Vem aí, Oriundos. E também o Parceiros. É as músicas que vamos rodar agora aí.
13: Vai, ô, Oriundos, pro Luizão, a turma do Cássio ali, pessoal dos Queras, o Luizão, o Tio Bastia, o Dudu. E a Parceiros vai pro nosso amigo, deixa eu ver se acho que é o Di Oliveira. Pessoal da Mulada, que estão sempre ligados conosco aí. Aquele abraço.
14: Vamos lá.
13: Vai, Gaita, neles.

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1: Oito horas e sete minutos, agora 8:07, Campo e Galpão na Rádio Esmeralda. 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
10: Isso aí. Bem está ali. Um abraço, nosso amigo Pelé. O Pelé, Pelé tem a sua mensagem aí para o Dia das Mães. 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Alô, Pelé, aquele abraço.
1: Valeu, Pelé.
11: Bom dia, Evandro Zamboni. Tudo certo, tranquilo? É o Hélio aqui de Caxias. Quero pedir a música Ignorância e Cultura. Ofereço para o meu irmão, Adenir Machado, lá no Pasto Carro. A esposa dele, a Geise, as gurias, a Geisibel, a Ariela, e pro seu Tolento e a dona Ceni, que estão lá com certeza, que nem eu aqui agarrado com a cuia de chimarrão. Um abraço pra vocês aí, valeu.
1: Valeu.
11: Viu a música Ignorância e Cultura com o Gildo de Freitas?
1: Ah, com o Gildo.
10: Ah, é, tem aqui mesmo, já achei. Tem mesmo.
1: Boa, nosso amigo Justiça um lixo, tá ligado conosco aí, tio Barbizano.
12: Mas por que não veio antes? Porque não tive tempo. Ui, alô,
1: vamos ver. Milonga pra meu Rosílio.
10: Milonga pro meu Rosílio é boa essa aí também. É bom até.
1: Que mais, nosso amigo Dilvo Arruda tá lá em Camboriú. Ele pediu... Qual é que ele pediu? Ah, o Último Tirão.
10: Último Tirão tá na mão.
1: Tá na mão, Último
10: ah,
1: Tirão.
10: Ah, no outro bloco.
1: É no outro, tá. Tá anotado, tá. Então,
10: tá anotado.
1: Tá, vai de lá que eu vou daqui.
10: Então vamos agora rodar aí do Frio e Lida aí do Abramo Machado, Felipe Araújo e China Lima.
1: É pro nosso amigo Lombari.

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0: É, vamos seguindo aí com o Campo e Galpão, agora 8h21, 8h21 minutos.
1: Ai, ai, vamos lá, pessoal, o dia tá meio enferruscado, né?
0: Não tá aquele sol de abrir de vez, né? Fica meio umas nuvenzinhas, meio xarope, né? Mas vai lá, vamos seguindo aí. 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Aberta na semana aí até às 19 horas e no sábado das 9 às 11h30 da manhã. 8h23, aí vamos seguindo então, Campo e Galpão.
2: Dona Zélia mandou mensagem, acho que eu mandei já.
0: Ah, tá aqui a Dona Zélia. Alô também pro Paleta aí, alô Paleta lá na Enxuvia, aquele abraço.
3: Bom dia, turma. Já tô me esquentando aqui, tomando chimarrão, comendo um vinhão aqui. Daí, como é que estão aí?
0: Bom demais da conta.
3: Deus que abençoe vocês aí. Eu queria aquela música logo hoje, forte, né? Pra mim, pra você, pra minhas filhas aqui, que ser mãe, pra mim.
0: Parabéns, dona.
3: Tudo de bom pra vocês aí.
0: Obrigado igualmente aí, dona Zélia. A senhora aí é também é das nossas parceiras do programa.
2: Parceiros, além parceiros, nossos amigos aí, nossos colegas de trabalho, como diz o Silvio Santos. O tio Robson já tá lá mateando. Não sei se a Liz já chegou por ali, tudo bem, tudo certo, tá bueno, já faz, já estamos chegando daqui a pouco aí. Alô, seu... Como é que tá seu Anacleto? Seu Anacleto? Anacleto já deve estar quase encostando, seu Anacleto, por lá.
1: Não, oi, tio Anacleto, velho, tá meio louco, homem, meio virado, no viraia.
0: 8h24, Eduardo, agora vem chegando aí o último tirão. E quando o verso vem pras casas.
2: Bueno, por demais.

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0: É isso aí, Campo e Galpão, 8h35, vamos lá com o patrocínio da Agropecuária da Família, ali no pórtico de entrada para Monte Alegre. 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
1: Muito bueno, muito bueno. E ali nosso amigo Guaraná, ali estão lhe escutando o programa aí lá no quiosque, ali tio Guaraná, Donano, Lucas, Amaluza, toda a turma aí, grande abraço, obrigado pela audiência de vocês. E aqui quem mais? Aqui o pessoal dos Cavaleiros do Quinto aí, que estão sempre ligados conosco.
0: Tiveram
1: aí
0: homenagem semana da
1: não,
0: Câmara,
1: não, né? Homenagem não, calma, Dedé,
0: Que é?
1: Homenagem foi os Vacarianos a Cavalo, completaram 30 anos.
0: Ah, tá.
1: Nós estaremos completando 30 anos agora, o dia 26 do mês de maio. Os Cavaleiros do Quinto também estarão completando 30 anos de existência. Se perdimos, Grinzoninho. Se perdimos.
0: É isso aí. Um abraço aí para todo o pessoal dos Cavaleiros do Quinto.
1: E já fica o convite aí para nossa comemoração, dia 13 de junho. Lá no Rancho da Integração, show com Wagner Nunes e família, e depois o Fandango aí com os Vacarianos. Tá aí, beleza. O convite aí, já garanta seu ingresso, 13 de junho.
0: É isso aí, então, aí milonga do meu Rosília e vai pra todos aí então, Duarte.
1: Bueno,
0: depois o Gildo de Freitas aí.

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11: É o campo e galpão aí nos finalmente nesta manhã de sábado de frio. Agora 11 faltam para as 9 da manhã. 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É isso aí, um abraço aí também pro pessoal aí que tá ouvindo aqui, o seu Luiz, alô tio Luiz, alô Kleber Moreto e o Luquinhas lá no Pinhal da Serra. Tem o Vilso Cerqueiro, né, Eduardo? Tá aqui no áudio aí.
12: Bom dia, meu amigo Zamboni. Aqui é o Vilso Cerqueiro. Estamos na escuta sempre no sábado, né? Queria, primeiramente, mandar um feliz dia das mães para todas as mães que estão na escuta. E pedir uma música aí, Baio Crina de Seda, com o grupo Manotaço de Ibiaçá. Grande abraço a todos os amigos que estão na escuta. Bom dia a toda a tua equipe aí da Rádio Esmeralda.
11: Valeu, valeu, é isso aí, né, Duarte?
13: É isso aí, vamos desejar um feliz dia das mães a todas as mães, especiais lá de casa, minha irmã, minha esposa, minhas cunhadas, minha tia, etc. Todas as mães aí que estão na escuta, nosso carinho, nosso abraço, aproveitem o seu dia, em homenagem ao seu dia, né, porque o dia das mães é todos os dias, né?
11: É isso aí.
13: Graças a elas estamos aqui no mundo.
11: Isso aí.
13: Desejando a todos um abraço e até segunda-feira com Bom Dia Gaúcho.
11: Valeu, abraço, obrigado, valeu, Eduardo. Obrigado a todos aí.
14: Tchau, obrigado.
11: Valeu mesmo, então, todas as mães, quem não tem mais a sua mãe também, como eu, que já ficou só a lembrança dessas queridas aí que nos deram tantos ensinamentos, né? Só temos que agradecer aí, porque com certeza elas estão no melhor lugar, né?
13: Estão num lugar muito melhor que o nosso.
11: Isso aí, então a gente só tem que...
13: Ai, não, esquecendo as mães lá do trabalho conosco, né? A Dona Neca, a Léo... A Liz também conta, né? A Liz é mãe de pet, mas é mãe também. Aquele abraço aí.
11: Valeu. Então tá, Duarte. Um abraço a todos. Vamos embora. Tchau, pessoal, e até sábado que vem.
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0: Buenos dias, Vacaria. Buenos dias, Sul do meu Brasil. Buenos dias, mundão velho de Deus, através das redes sociais. Que bom a gente poder estar aqui mais um sábado com vocês. Mandar um abraço pro Duarte, mandar um abraço pro Zamboni. E agora a gente assume esse microfone até o meio-dia, com a competência de sempre do nosso amigo Tidão, que eu chamo carinhosamente. E vamos tocar os cavalos bem devagarinho até o meio-dia deste nosso jeito, né? Música da boa. Já agradecer a audiência de cada um de vocês, a você que está no seu trabalho, muito obrigado. A você que está nos levando de carona, obrigado pela carona. E a você que está em casa descansando, afinal de contas, hoje é sábado. Um abraço, um beijo no coração de cada um de vocês. 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Também quero mandar um abraço para os amigos que estão sempre na nossa escuta. Um abraço para o deputado Paparico, o vereador Douglas Senzi. Está homenageando sua mãe também, pelo Dia das Mães, né? Um abraço aí, Douglas. Obrigado pela audiência, guri. Sempre na nossa escuta e todo o pessoal lá do 5º Distrito do Refugiado, que estão sempre ligados com a gente, aonde o filho do deputado Paparico tem uma... Como é que ele tem lá uma... A gente diz lavoura, mas pode ser horta de pequenos frutos lá, né? Então, um abraço para vocês aí, muito obrigado pela audiência. Então, Douglas, dá um abraço na tua mãe aí, que é o recado que a gente está dando. A todos que estão na nossa escuta, a todas as mamães, que hoje eu sei. Quero mandar um abraço para o meu amigo Linenso, o homem que entende tudo de reforma de acordeões, está mandando um abraço para sua esposa, que também é mamãe, né? E já aproveita abraçar ela e o filho, o Jefferson, né? Abraço para vocês aí, muito obrigado pela audiência de cada um. Daqui um pouco a gente vai sortear. Vamos fazer a primeira ligação quando nós anunciarmos aqui, meu amigo Tidão. É uma flor decorada da Flor e Cultura Pavan para o Dia das Mães. Então, quem ganhar, nós vamos pregar-lhe o grito aqui, né? Daqui um pouquinho, ali pelas 10 horas. Quem ligar por primeiro, leva essa flor decorada do Dia das Mães. Vamos botar música na conversa, mas antes eu quero mandar um abraço pro seu Zorinho, a Dona Maria, que estão sempre na escuta. Dona Maria, parabéns pelo Dia das Mães. O Fefo, o Sérgio, o Batatinho, o Micael. Um abraço a todos vocês, muito obrigado pela audiência, o pessoal ali do Jardim dos Pampas. O Ventos Monarcas, homenagem a você, que é mãe, você que é vó, você que é bisa. Vai para vocês o vento dos monarcas que traga uma aura boa a cada um de vocês. Aí vem aí o regional com César Oliveira e Rogério Melo e meu velho pai com esse amigo de vocês, o Lauvir Siqueira, com a participação dos vacarianos. É contigo, Tidão.
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0: Calçada amiga, aqui quem fala é César Oliveira, da dupla César Oliveira e Juliano Melo. Nós também estamos aí acompanhando Prosa e Verso, rapaz, pela Rádio Esmeralda, sempre.
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0: dia, mês e todo ano. É a nossa 96.5, a nossa Rádio Esmeralda, né? 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

Vamos embora, gurizada, tocando os cavalos bem devagarinho do nosso jeito para não estropiar no subir do morro, principalmente se tiver pedregulho. Mas quero agradecer a audiência de cada um de vocês, mais uma vez oferecer a todas as mães todo o programa de hoje e que Deus ilumine o caminho de cada uma de vocês. Que mãe, tem muitas vezes que é mãe, é pai, chefe de família ao mesmo tempo, né? Então, parabéns, um beijo no coração e que Deus dê saúde a todas. 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Quero mandar um abraço pro seu João lá no quilômetro 5, tá sempre ligado com a gente. Seu Varisto Dalmagro, aqui no quilômetro 4. Pessoal aí da Padaria Italianinho, um abraço para vocês aí. Toda a família Segala, muito obrigado pela audiência. Fez um ano, anteontem, né? Faleceu o nosso amigo Segala, né? Então, sentimentos à família aí, mas eu sei que sempre estão ligados com a gente. Era um parceiro que eu não vou descrever, eu simplesmente vou dar os sentimentos à família e que Deus o tenha onde ele estiver. Tá bom, pessoal? Também quero mandar um alô aqui pro seu João Fernandes, a dona Ida, também o Flávio, aqui em frente à Igreja da Glória. E um abraço a todos os amigos aí da região, quilômetro 5, quilômetro 4, bairro da Glória. Cidade da Glória, que nem muitos dizem, né? Então, um abraço para vocês aí, muito obrigado pela audiência de cada um de vocês. Alô também para o amigo Neri Farias e a esposa, na nossa escuta, sempre lá no Refugiado. Abraço o pessoal do Refugiado, sempre ligadinho com a gente. Obrigado, pessoal do 5º Distrito aí. Também quero mandar um abraço pro Gustinho, né? Prefeito, vereador, presidente, participador, participando sempre das festas que ocorrem lá na região, né? Abraço, Agostinho. Parabéns também para a Fabiane Manosso, minha concunhada, pelo aniversário. Saúde e paz, menina.
Que Deus ilumine teu caminho sempre. Gente boa por demais. Parabéns também para minha prima Dejair, né? Muitas felicidades, muitos anos de vida. Parabéns nosso aqui de todo o programa de hoje vai para ti, prima Dejair. Mas especialmente do excelentíssimo esposo Eronina. Um abraço. Saúde e paz, menina. E das filhas também, né? Já homenageando a mãe, né? A Viviane e a Liliane, né? A Vivi e a Lili. Abraço para vocês aí. Alô também para o amigo Luciano, popular Bardozinho. Tá lá no volume, já me contaram, Bardozinho, que o volume aí tá grande. E o Tertúlio, né? Ali na Santa Terezinha. Abraço, gurizada. Bom trabalho para vocês. Tá chegando aí. Essa música eu quero oferecer pro meu amigo Joel, o homem da farmácia, né? Tá viajando rumo a Jaraguá do Sul, já tá lá por Santa Catarina, mas tá ligadinho com a gente. Por causa dela, pra ti aí, com o velho milongueiro, meu amigo Joel. A gurizada estão te oferecendo, né? Floriano Acordeona, com os quatro Galdérios, e o Calça Larga, com os Bertucci. Eu já digo Calça Larga mesmo, né? Mas é Calça Larga, né? A pronunciação correta, mas não é que você é gaúcho, é desse jeito, né? Com os Bertucci. É contigo, Tidão.

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Vamos embora, gurizada, tocando os cavalos bem devagarinho. Pessoal, homenageando as mães aqui, na medida do possível, a gente vai falando o nome de todos. Mas, de coração, a todas as mães, vai um abraço apertado, saúde e paz sempre, né? 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Daqui um pouco a gente fala mais aí dos nossos apoiadores. Obrigado pela audiência de cada um de vocês. Vamos dar uns alôs aqui, senão vamos atrasando o currículo. Ah, o que que achou? Alô para Adélia Oliveira, na 21 de abril. Em Antônio Prado, tá pedindo a música Bela Ingrata.

0: para a tia Cência, para o Ivo, para a Noeli. Um abraço aí para ti, dona Zélia. Alô também para o amigo Eduardo. Está oferecendo a música para todos os motoristas do Esquil. Abraço aí, Dudu. Alô também para o Turquinho Calceteiro e todo o pessoal da farmácia do tio Ivo. Abraço aí, Turquinho. Abraço também para o parente Nedir, né? Na escuta. Especialmente para a dona Terezinha, né? Parabéns pelo Dia das Mães, dona Terezinha. Saúde e paz sempre é o que a gente deseja. E vamos homenagear a todas as mães. Um abraço, um beijo no fundo do coração. Fiz essa seleção especialmente para você, mãe, para você, avó, para você, bisa, para você que está esperando o seu neném. Vai um abraço. Que Deus ilumine o caminho de todas, que mãe é sempre. Infelizmente, eu não tenho mais a minha junto de mim. Mas você, filho ou filha, que pode abraçar tua mãe pessoalmente, aproveita. Aproveita, abraça. Dá aquele abraço forte de sentir o coração, né? Mãe campeira, Sandro Coelho. Mãe missioneira, família Guedes. E mãe com os trovadores do Rio Grande. É três vezes mãe, é tri-mãe. Mas antes de chegar as músicas aí, já tá na... Como é que é? Já tá no ponto, né, meu amigo Tidão? Vamos dar um buenos dias pro meu amigo Sidney Andrade com novidades para nós lá das lojas Kellerman. Bom dia, Sidney!
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Vamos embora, gurizada, tocando os cavalos bem devagarinho do nosso jeito. Quero mandar um abraço especial pro meu compadre Ronésio, lá em Terra de Areia, que tá sempre na escuta. Obrigado pela audiência. E um parabéns pra comadre Zenir. Parabéns pelo Dia das Mães, né, comadre? Saúde e paz sempre é o que a gente deseja. Um abraço para vocês aí. Se der tudo certinho, amanhã às horas estamos encostando o cavalo por aí, né? Encostando o cavalo é bom, né? Mas apiando do cavalo é melhor ainda, né? Então, um abraço para vocês aí. Obrigado pela audiência. 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Tá dado o recado aí. Quero mandar um alô pros os colegas do Tapete Verde, né, que estão sempre na escuta, né? Especialmente hoje para o Sargento Dallas, né? Sargento, na sexta-feira tu não pode comigo, né? O único lugar que o soldado vence o sargento é no Tapete Verde. Um abraço para ti, mas um abraço para todos os colegas do Tapete Verde. Jabuti, às vezes está lá, às vezes está aqui. Sidinês, chegou a tua vez. Também o Felipe Carlotto, Bortola. Um abraço a todos os colegas. O Pieda, parceiro da gente também. Um abraço a todos. Temos sem tapete para treinar essa semana, né? Mais um abraço para vocês aí, todos os amigos, né? O Fio, também o Everton. Um abraço para vocês aí, gurizada. Muito obrigado pela audiência de cada um de vocês. Alô também para o parceiro e amigo, meu amigo Paim. Tinha pedido ali. E depois vamos jogar, vamos rodar aquela do que tu pediu. O laçador de barro, né? Vamos achar depois pra ti aí, Paim. Obrigado pela audiência, grande violeiro, grande parceiro e amigo da gente, né? Alô também para o parente, o William Mello, né? Abraço, William. E a Vanessa, tá lá na tapera da Juma, diz que estão numa lida com a tropa lá. E tá ficando bonita a coisa aí, né? Tem que ir lá te fazer uma visita uma hora dessa, William. Obrigado pela audiência, primo. Que bom ter você na nossa companhia aí, parceiro. Vamos trazer agora para vocês aí, repertório Veto Taura. O homem do Pala Branco, mais um recado, uma homenagem a todas as mães. Linda letra do Leonardo. Se não souber tocar gaita, não adianta. Zé Moraes, e eu sou o Bagual com o Joca Martins. É contigo, Tidão.

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Quando tô fazendo o verso, a minha rima é de primeira. Mãe, meu verso traz emoção. A cada mãe que me escuta, um beijo no coração. E eu peço ao patrão do céu que o meu verso vague ao léu. E a cada um a mãe, uma benção. Tá bom assim, Tidão? Ó, oh, até rimava, né? 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Cris, parabéns para ti também pelo Dia das Mães. Saúde e paz sempre é o que a gente deseja, né? Pessoal, vamos trazer duas músicas agora antes do Bloco Sertanejo. Pá, não vou conseguir atender a todo mundo, mas antes eu quero anunciar a ganhadora. É depois das 10, a primeira que ligou é uma ganhadora desta flor decorada, linda por demais, da Floricultura Pavan, do Dia das Mães. Só levar um documento lá e já vai retirar seu brinde. Maria Isabel Correia dos Santos. Maria Isabel Correia dos Santos. Pode tirar hoje à tarde lá já o seu brinde. E parabéns pelo Dia das Mães também, né? Vamos trazer agora para vocês. Tá chegando aí a pedido, vamos atender dois pedidos. O Laçador de Barro, alô, Paim! João de Almeida Neto, disse que não atendia o pedido dele, tá chegando aí, guri. E, por detrás da Cordiona, Dona Zélia, é com o grupo Cordiona, a Dona Zélia ali do bairro Monte Claro. É contigo, Tidão!

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Vamos embora, gurizada, tocando os cavalos bem devagarinho do nosso jeito. A temperatura, tava olhando ali, tá em 10 graus e não vai muito hoje, de 12 a 13 no máximo, mas não marca chuva, acho que vai ficar meio nublado, sim. 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Abraço aí para vocês. Noeli, parabéns pelo Dia das Mães aí, né? A todas as mães, mas já que estamos falando do Mercado SM, tá lá Noeli, né? Parabéns pelo Dia das Mães. Quero mandar um parabéns também para a Tia Cência, que está sempre na nossa escuta, lá na Capela da Luz. Parabéns pelo Dia das Mães também, Tia Cência. Quero mandar um abraço para o João Linto, também a Dona Helena, que também é mãe. Um alô para o pessoal aí, para minha filha Marzi, todo o pessoal aí da Redondeza. Um abraço para vocês aí do Monte Alegre dos Campos. Alô também para o amigo Neizinho Pokémon, tá na escuta, tá pedindo uma música do Grupo Rodeio. Vamos achar uma do Rodeio para ti daqui um pouco aí, Neizinho. Obrigado pela audiência. E agora vem o Bloco Sertanejo. Esse eu quero mandar um alô para Dona Zê lá, pro Xixê, abraço, guri, pro Bailão, para toda essa turma que está se

sempre ligado com a gente, né? O Carcaça, o Douglas, o Eduardo, o Zé Pintor, o César, todo esse pessoal aí, vai um abraço para vocês, muito obrigado pela audiência, o Giovanni Michelon, a todos os amigos aí que estão ligados com a gente, não vai falar todo mundo porque é muita gente, né? Mas um abraço para vocês aí, muito obrigado pela audiência de cada um. Ah, e um alô especial, eu tô mandando aqui em teu nome, Xixila, para dona Birila, né? Parabéns pelo Dia das Mães, né? Um abraço para você, dona Birila. Muita saúde e paz é o que a gente deseja. E esse bloco sertanejo vai para os colegas taxistas. Meu amigo Cascão, também o Papagaio, todos os colegas taxistas, os amigos caminhoneiros, estão no trecho aí, mas estão ligadinhos com a gente. Obrigado pela carona. E também o pessoal da construção civil, né? Construtores, pedreiros, carpinteiros, serventes. Vai um abraço para vocês. Muito obrigado pela audiência de cada um. É o Bloco Sertanejo. Aguenta, coração. E agora vamos cortar o pulso direito com essa música aqui. Evidências, Chitãozinho e Chororó. Essa homenagem às mães. Mais uma vez, mamães. Eu sei que tem muita mãe que gosta da música gaúcha, mas gosta da música sertaneja também, né? Então, mãe, Rick Renner, letra linda por demais. E daí, para completar o bloco sertanejo, Inquilina de Violeiro com Luan Santana. É contigo, Tidão!

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0: Joãozinho.
1: Menino,
0: obrigado, obrigado.
1: O Brasil te ama, viu?
0: Ô, rapaz, o Brasil ama vocês, que é isso. Muito obrigado pela presença de vocês, viu?
1: Valeu, gente.
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Vamos embora, gurizada, tocando os cavalos bem devagarinho do nosso jeito. Pode estropiar num subindo morro, principalmente se tiver pedregulho, né? Pode arrebentar o estribo, pode quebrar uma ferradura. Toca bem devagarinho, meu amigo, minha amiga. Quero mandar um alô para o irmão trovador Flávio Costa, que está sempre na nossa escuta. Abraço aí, guri. E também, especial para a dona Roseli, né? Parabéns pelo Dia das Mães, dona Roseli. Que Deus abençoe sempre. Alô também para o seu Miranda, sempre na escuta, né? Tidão estava me contando que seu Miranda é colorado. Um abraço aí, seu Miranda. Hoje às 4 tem peleia, né? Um abraço aí, obrigado pela audiência, guri. Vamos trazer mais duas músicas aqui, depois já vamos para a finaleira, né? Quero mandar um alô. Alô, pessoal lá de São Pedro, Coxilha Grande, toda a região aí. Oriundos, com o amigo Cássio e os Queras. E também a Bela Ingrata, com esse amigo de vocês, o Lauvir Siqueira, e participação do saudoso Adelar Bertucci. É contigo, Tidão!

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Tudo o que é bom se termina. Cumpriu-se o velho ditado, eu que dançava embalado nos braços da doce China, escutei de relancina que este relógio velho lobisomem estava quase me mandando embora. Mas antes de ir embora, a gente quer agradecer a audiência de cada um de vocês. Muito obrigado, e já deixar aquele convite especial para o próximo sábado, a partir das 9 horas, aqui na nossa 96.5. Quero mandar um abraço para minha amiga Maria Ferrão na escuta. Está pedindo a música Tauriano com o Mauro Silva. Vamos atender, sim. E está mandando um abraço para a filha Gabriele, que também é mãe. A mãe da Ana Júlia. Um abraço para vocês aí. Muito obrigado pela audiência. Também o Elir Antônio lá no Itaibezinho, na nossa escuta. Obrigado pela audiência, guri. Também apareceu um cachorro ali no bairro Barcelos, bem cuidado. Mais informações é você ligar no 996-61-6236. Se alguém extraviou esse cachorro, diz que tá com um cheirinho de perfume, né? Um abraço a todos. Mandar um abraço para a Lara, a nossa porteira, não, né? Secretária, a nossa secretária da Rádio Esmeralda. Também o Tidão, com a competência de sempre. Desejar um ótimo final de semana a todos. Pedir que Deus abençoe a todas as mães. Muita saúde, muita paz. Os filhos, aproveitem. Vai dar um abraço na sua mãe. Você que tem tua mãe viva. Eu ainda não tenho, eu já não tenho mais a minha, né? Mas então aproveite. Uma ótima semana, e se Deus quiser, no próximo sábado estaremos aqui. Fica aí pra vocês, tô devendo, tô pagando. Com o grupo Rodeio Salta Cavalo, Bugre do Mato com o grupo Cordiona e Tauriano com Mauro Silva. Tchau, pessoal, até sábado que vem.

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1: O tempo aqui em Vacaria é bom. Temperatura foi baixa na madrugada, 2 graus. Possivelmente alguma geada deve ter ocorrido. Mas a previsão era que a chuva ainda vinha pela parte da manhã, nublado à tarde, a máxima pode chegar até 12 graus, 85% de umidade. Amanhã, sim. O tempo fica bom. Amanhã e depois, as mínimas 0 grau. Também, possivelmente, geada forte. As máximas 9 e 13 na segunda-feira. A umidade 84% amanhã e na segunda-feira. O sol nasceu 6h55, 17h44 pôr do sol. Vento 7 km por hora. Não há índice de pólen.
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1: Guarda Municipal registrou acidente e emitiu 21 notificações no dia de ontem. Brigada prende homem por furto qualificado aqui em Vacaria. Mercadorias de origem estrangeira foram apreendidas ontem pela Brigada Militar aqui no município. Liga Feminina de Combate ao Câncer promove venda de rosas hoje, já em homenagem às mães. Governo do Estado protocola projeto de reajuste do salário regional. Casal condenado a 141 anos de cadeia por crimes sexuais contra os filhos. Ministro Alexandre Moraes sorteado o relator de duas ações sobre dosimetria da pena. E ainda as informações do esporte. 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

0: Está começando aqui pela Esmeralda Espaço Cultural. O programa de hoje vai falar sobre um vício danado, que, embora cause danos à saúde, é difícil de abandonar para os viciados. No segundo bloco, vamos falar sobre os paieiros. Lembram como eram mal cheirosos e a fumaça espantava a gente para todo lado e ainda matava os mosquitos? Depois, a nossa sugestão musical. Começando agora, Espaço Cultural. 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

0: Pois é, a maioria dos brasileiros concorda com a lei que proíbe o cigarro em lugares públicos. Pois fumar só traz coisas ruins, tanto para a saúde como para o relacionamento com quem está cheirando aquela fumaça. Mas essa lei vai trazer inúmeros benefícios. Por exemplo, os não fumantes não vão mais se incomodar com a fumaça. Os fumantes vão se envenenar menos. E todo mundo vai sair ganhando nessa história. Ponto final. Será? A coisa não funciona simples assim. O tabaco é um vício. E sabemos, e todos sabem, que é prejudicial à saúde. Todo mundo sabe, inclusive as próprias fumageiras. O tabaco só traz desvantagens. Gasta-se dinheiro, corre-se o risco de ter câncer de pulmão, as pessoas que fumam envelhecem mais depressa. Portanto, fumar só tem inconvenientes. Jovens e mulheres são o público-alvo prioritário dessa lei. Estratégias de marketing e produtos com embalagens e sabores especiais são dedicados a nós, mulheres e jovens. E sabia que as mulheres estão fumando adoidadas? As de mais idade lideram o grupo das que não deixam de fumar. Dentro de um cigarro, que parece tão inofensivo, existem substâncias cujo único objetivo é desenvolver uma dependência, quer dizer, viciar. Dizem que os cigarros light têm, de fato, baixos teores de alcatrão e nicotina. No entanto, entre suas 5 mil substâncias nocivas, uma tem como aumentar a absorção de nicotina, quer dizer, a dependência. Mulheres e crianças são os grupos de maior risco na exposição passiva em ambiente doméstico. Também há risco no trabalho, onde a maioria dos trabalhadores não é protegida da exposição involuntária da fumaça. E agora surge uma notícia difícil de acreditar. O consumo do cigarro pode se extinguir até 2050. Boa essa, não é? Pesquisas vêm revelando cada vez mais os males causados pelo fumo. E está acontecendo também um aumento considerável de locais que proíbem o consumo de cigarro. O relatório das pesquisas prevê que o fumo vai chegar a um ponto de rejeição que se tornará cada vez mais inaceitável e cada vez mais difícil encontrar espaço para fumantes. Portanto, mais fácil criar leis contra o tabaco, chegando a ser, quem sabe, um dia totalmente proibido. Ainda bem que existem os que se preocupam com as consequências deste vício e lutam para acabar com ele. Depois do comercial, como eram feitos os paieiros? Já já voltamos.
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Antigamente, quando as indústrias de cigarro não davam tanto lucro aos governos e às grandes empresas, usava-se então o palheiro, também chamado de palheiro ou crioulo. Era um cigarro de palha composto

pedaço de um punhado de fumo, envolvido por uma palha de milho. E só. O cigarro de palha é artesanal. Os usuários costumavam comprar a palha e o fumo separadamente e com muito jeito enrolavam seus cigarros. O paieiro era feito com fumo em corda. Grandes rolos eram colocados à venda em armazéns e vendido aos pedaços. O cheirinho daqueles rolos pretos, identificados de longe, ficaram gravados na memória de muita gente e trazem saudades daqueles tempos. Embora nem todos usassem o fumo, mas o cheirinho era muito bom. Mas havia toda uma técnica e um ritual de preparação do paieiro. Primeiro passo, a escolha do fumo, que era feita pela cor. O fumante identificava o sabor pela cor. Havia o amarelinho, o mais fraco de todos. Depois o amarelão, que era o médio, o intermediário. E por fim, o fumo preto. Este era bem forte. As folhas para o preparo eram separadas, postas para secar e depois eram torcidas. Então fazia-se uma corda. Daí essa corda era enrolada formando um grande rolo. Muitas pessoas que tinham plantação de fumo faziam a corda em casa, de acordo com os costumes dos seus antepassados. Uma vez que o fumo estava pronto, era só iniciar o processo. Primeiro, alisava bem uma palha de milho com o fio do canivete, cortava as pontas, enrolava e colocava na orelha. Aí, com um canivete todo especial, parecido com uma foice, chamado ritcha, preparava um pedaço de fumo, picando e sovando muito bem na palma da mão. Se o fumo estivesse úmido, era colocado primeiro na chapa do fogão a lenha para secar. O próximo passo era desfiar bem o fumo para colocar na palha de milho, que deveria também estar seca. Com toda a calma, enrolar aquele canudo, já com o fumo dentro, lamber a beiradinha, acender e começar o sofrimento dos que estavam por perto e que não tinham esse vício, era o que estava acontecendo. A fumaça era de tontear e dele tosse. Quando as pessoas saíam de casa, levavam um pedaço de fumo no bolso da bombacha e algumas palhas de milho para preparar o paieiro na viagem. Outros já levavam o fumo picado e sovado dentro de umas bolsinhas de borracha, próprias para este fim. Era só colocar na palha e pronto. Uma curiosidade interessante é que quando o cigarro apagava ou chegava ao fim, o fumante viciado ficava mascando aquele resto de fumo e cuspindo o caldo preto que se formava na boca. Você deve ter visto em filmes ou mesmo conhecer alguém com os dentes bem pretos e encardidos, resultado deste hábito. Inclusive tinha gente que nem sequer fazia o cigarro, já mascava o fumo direto. Daí a importância das escarradeiras que existiam em todas as casas. Era um utensílio indispensável na sala onde os homens se reuniam para discutir negócios ou mesmo só para conversar. Esta saliva grossa que se formava era cuspida então nas escarradeiras. E as mulheres? Será que fumavam também? Pois, segundo nossos entrevistados, as mulheres faceiras também preparavam e fumavam seus cigarros de palha.
Interessante o adjetivo que foi usado, as mulheres faceiras. Aqui em nossa cidade, o fumo em corda era encontrado em quase todos os armazéns. Os mais famosos eram o armazém do seu Orcelino e do seu Endriguete, grandes conhecedores do produto, pois estavam sempre com um paieiro na boca. Grandes rolos também eram encontrados na rodoviária e no seu Borsoi, na frente do hospital. Dizem os antigos que, como não era usado nenhum tipo de agrotóxico, os palheiros não eram prejudiciais à saúde. Hoje, essa ideia já não existe mais, porque está tudo contaminado, mesmo fumo em corda. Mas, na verdade, o que devemos ressaltar é que qualquer tipo de cigarro é prejudicial à saúde. E, segundo alguns, o palheiro é mais ainda, porque não tem filtro, como os cigarros de maço. Hoje, com o apelo de produto natural, menos nocivo à saúde, o fumo enrolado em palha de milho ganha adeptos, especialmente entre os jovens das classes média e alta. Na verdade, um cigarro de palha é equivalente a 3 cigarros industrializados. Portanto, cuidado com falsas informações. Muito presente na cultura brasileira, ainda é comum encontrar o cigarro de palha, principalmente nas regiões rurais, onde as comunidades tradicionais ainda preservam o costume de fumá-lo com o fumo de corda e a palha de milho.

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1: Aqui, Esmeralda, o programa que você está ouvindo é Espaço Cultural. Pois então, na edição de hoje, vamos trazer uma música que canta as tradições do Rio Grande do Sul, o Amargo. O autor da letra desta música, que ficou conhecida nas vozes do grupo Os Almôndegas, é Lupicínio Rodrigues. Ele nasceu em Porto Alegre em 1914 e foi o inventor da expressão do termo dor de cotovelo. Além de provar que gaúcho sabe sambar, Lupicínio também celebrou as coisas da terra, entoadas gauchescas e outras músicas em que escancarava, quando não exagerava, seu amor pelo sul. Quem diria que sairiam das mãos de um sambista versos como: amigo, boleie a perna, puxe um banco e vá sentando, encoste a palha na orelha e um crioulo vá picando, enquanto a chaleira chia, um amargo vou cevando. Com a experiência de viver como se estivesse sempre em uma roda de amigos, cantando dores, perdas e ilusões, Lupicínio deixou sua marca nesta canção, que canta as coisas do sul. Então, de Lupicínio Rodrigues, que também é autor do hino do Grêmio, com o grupo Os Almôndegas, a nossa sugestão de hoje, O Amargo.

0: Por hoje vamos ficando por aqui, agradecemos a sua audiência, os trabalhos de gravação do Felipe Soldatelli, diretamente aqui de casa, e do Juliano Branco nos estúdios da Rádio Esmeralda. Agradecemos também aos nossos patrocinadores: Padaria e Confeitaria Algo Mais, Fernando Bonello Eletrônicos, Gringo Agropecuária e Supermercado Bortolom. Esta é a equipe que está sempre presente para levar até você cultura pela Esmeralda. Uma boa tarde, uma boa semana e até o próximo sábado.
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7: Esmeralda FM, Jornal do Meio-Dia, desse sábado para IMEC, ZC, Universitário e Point Car, trazendo agora esporte, Marcos Duarte.
8: Vamos lá então com as informações do esporte para você aqui na Rádio Esmeralda. 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Gente, vamos destacar algumas informações com respeito a dupla Grenal. Começa com o Grêmio, que amanhã terá Flamengo como adversário, um jogo difícil, complicado, mas na casa do Grêmio. E o Grêmio tem que fazer valer esse fator casa, né? O Flamengo é uma das melhores equipes do nosso futebol brasileiro, não resta dúvida. Mas, neste momento, a equipe do Grêmio, ela vai ter que se superar em todos os sentidos para conseguir fazer algo que seu torcedor deseja: subir mais na tabela de classificação e afastar-se da zona do rebaixamento. O técnico Luiz Castro tem retorno, por exemplo, de alguns jogadores importantes, dentre eles a gente cita Carlos Vinícius, que estava suspenso. Então, é importante contar com um atleta que na temporada é o goleador do Grêmio, é quem é o mais decisivo, é um dos melhores centroavantes do Brasil. Então, vai ser esse jogador à disposição também. O Grêmio, que joga amanhã, 18h30, espera-se ter aí um bom momento, casa cheia para esse confronto. O Internacional joga hoje à tarde, né, contra o Curitiba, jogo esse que é na capital paranaense. O técnico Paulo Pezzolano pode e deve estar utilizando praticamente a mesma equipe que jogou contra o Fluminense na vitória pelo placar aí de 2-0. É o Inter também, se vencer, e algo que não é impossível, o momento do Curitiba não é dos melhores, e o Internacional joga melhor fora de casa, também afasta-se da zona do rebaixamento. Caso venha ter um empate, possivelmente não deverá entrar na zona do rebaixamento, mas pode até ficar com pontuação de rebaixado. E, por outro lado, se perder, aí corre um risco de estar na zona do rebaixamento, porque tanto Inter como Grêmio estão apenas 2 pontos da zona do rebaixamento. O Colorado, que tem esse compromisso importante com a possibilidade de contar com o retorno de Rocher, jogador, goleiro, que estava fora, já está recuperado de lesão, viajou e vai estar à disposição. No mais, deve ser a mesma equipe para o confronto de hoje, às 16h. Final de semana, não teremos rodada do Campeonato Amador Série B. Amanhã é Dia das Mães, então todo mundo em casa, fazendo aquele almoço especial, conversando, dando aquele presente. O maior presente é o respeito, o abraço, o carinho que você pode dar à sua mãe, tá certo, gente? Falo para você do Glória, que nesta semana anunciou Beto Almeida como diretor executivo de futebol remunerado. Volta ao Altos da Glória depois de um período, né? Aí o Beto Almeida, um período longo, né, longe do Altos da Glória, mas ele tem uma ligação, né, uma conexão muito grande com o Glória, e ele vai ser o responsável por estar montando a equipe do Glória para a temporada 2026. Ano importante, onde o Glória comemora os seus 70 anos e tem como expectativa fazer uma campanha que lhe dê a condição de retornar à elite do futebol gaúcho. É o grande produto presente que quer aí a equipe do Glória neste momento. Então aguardaremos para ver também como vai ser, né, esse Glória neste momento aí. Tá certo, gente? Quero lembrar para você, amanhã é Dia das Mães, mais uma vez, feliz Dia das Mães, muita saúde a todas, né, e obrigado por nos dar, a todos nós filhos, a condição de estarmos aqui. Porque se não fosse a mamãe, a gente não estaria aqui, com certeza. Segue no seu rádio, José Valdir Bosque, a sequência do Jornal do Meio Dia. Todos, um ótimo final. 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
7: Esmeralda FM, Jornal do Meio-Dia, trazendo agora todas as loterias. Vamos a elas então. Loteria das 18 horas, o quinto prêmio, 8.025. Quarto prêmio, 6.125. Terceiro prêmio, 3.915. Segundo prêmio, 2.767. Primeiro prêmio das 18, 6.922. Das 14, o primeiro prêmio, 4.073. Das 16 horas, 5.847. Das 21 horas, 9.855. 9.855, o primeiro prêmio das 21 horas. Loto Fácil. Concurso 3.680, os números que foram sorteados 01, 02, depois vem 03, 04, 05, 07, 08 e 09. Aí marquem o 11, 15, 16, 19, 22, 24, 25, 3 ganhadores, R$ 2.251.000 para cada um deles. Ganhadores são, um deles, Visconde do Rio Branco, Minas Gerais, Ribeirão Preto, São Paulo, mais um, São Paulo, capital, tem 2, de Cruzeiro do Sul, lá no Acre. 342 acertaram 14 números e, por isso, cada um recebendo 2.097. Agora, Quina, concurso 7.020. Números sorteados, 23, 31, 40, 41 e 54. Ninguém acertou, mas tem 61 que acertaram 4 números, 9.891 para cada um. Lotomania, concurso 2.921, os números sorteados são 01, 06, 18, 26, 33, 41, 47, 49, 55, 61, 64, 69, 71, 72, 74 e 75, depois 78, 91, 92 e 93. Ninguém acertou 20 números, mas tem 9 que acertaram 19 números, cada um recebendo 26.081. Passamos agora de imediato resultado da dupla cena, concurso 2.954. No primeiro sorteio, os números 06, 15, 32, 33, 39 e 49. No segundo sorteio, 04, 09, 11, 22, 27 e 38. Com 6 não tem ninguém, nem no primeiro, nem no segundo sorteio. Mas no primeiro tem 7 com 6 acertos, 5.702. No segundo tem 4 com 5 acertos, 8.981. Agora, trazendo de imediato, Super 7, concurso 844, colunas 1 e 7, 2 e 8, 3 e 7, 4 e 9, 5 e 9, 6 e 3, 7 e 0. Ninguém acertou 7, mas tem 2 que acertaram 6 números, 8.883 para cada um. Trazendo agora a parte da segurança pública. A Guarda Municipal de Vacaria, nas últimas 24 horas, atendeu 3 acidentes de trânsito, todos eles com danos materiais, e emitiu 21 notificações. 21 motoristas foram notificados com base no Código de Trânsito Brasileiro. Encontra-se na sede da Guarda Municipal, CRLV, de um veículo com placas IMF-2007. Em nome de Aristeu de Jesus Pinheiro. Esse documento está ali no departamento da Guarda Municipal. Documento CRLV do veículo placas IMF-2007. Em nome de Aristeu de Jesus Pinheiro. É só passar ali na Guarda Municipal e fazer a retirada desse que é seu documento. A Brigada Militar de Vacaria atendeu pela parte da manhã de ontem uma ocorrência no bairro Santa Terezinha, em Vacaria, resultou na prisão de um homem por invasão de domicílio, resistência e furto também. Durante a ação, os policiais militares localizaram o suspeito no interior do pátio de uma casa, a qual resistiu à abordagem policial, essa pessoa sendo preso no local também. Com o homem foram recuperados objetos pertencentes às vítimas, entre eles uma esmerilhadeira, extensões elétricas, uma máquina de cortar grama. Uma segunda vítima compareceu posteriormente ao plantão policial, reconheceu o indivíduo como autor do outro furto ocorrido nas proximidades dali também. Após atendimento médico na UPA, o suspeito foi encaminhado à delegacia para o registro da ocorrência e também demais providências cabíveis para esse tipo de delito. E na tarde desta última quinta-feira, durante a ação da Brigada Militar através do 10º BPM, foi abordada uma caminhonete Ford Ranger, foi abordada na rua Júlio de Castilhos após monitoramento de informações também do Copom. Durante a revista veicular, foram localizadas diversas mercadorias de origem estrangeira, além de substâncias e produtos sem a devida comprovação de regularidade. Entre os materiais apreendidos, 20 unidades de oxidrolona, 5 de simbometarol, 30 de trizepatida e 5 ampolas de enantato, ainda 9 VAPs, além de vestuários e outros produtos diversos sem a procedência devida. O veículo foi removido do depósito credenciado do Detran. A ocorrência foi registrada na Delegacia de Polícia Civil em Vacaria, através do 10º BPM. A Liga Feminina de Combate ao Câncer de Vacaria realiza hoje, dia 9, a venda de rosas para o Dia das Mães. Serão comercializadas 1.000 unidades ao valor de R$ 22,00 cada uma na Avenida Moreira Paz, na Júlio de Castilhos e também na Ramiro Barcelos. Quem não tiver dinheiro em mãos poderá pagar pelo QR Code ou Pix. Trabalho será feito a partir das 9, o que aconteceu pela parte da manhã com venda dessas rosas. A presidente da Liga Feminina de Combate ao Câncer, Rosely Zoldan, e a diretora social, Cirlei Almeida. Confiantes, uma boa venda de rosas hoje, exatamente porque amanhã é o Dia das Mães, pois a finalidade é ajudar também doentes de câncer do município atendidos pela Liga Feminina de Combate ao Câncer. São mais de 150 pacientes que recebem hoje alimentos, remédios e consultas e ainda exames. Já no dia 31 de maio, será realizada a tradicional chá da Liga Feminina de Combate ao Câncer no Salão Paroquial da Igreja Nossa Senhora de Fátima. São 100 patroneses que estão comercializando os ingressos e haverá desfile de moda, inclusive. O início está previsto para as 15h da tarde. O governo do estado do Rio Grande do Sul protocolou na Assembleia Legislativa projeto de reajuste do salário mínimo regional. Percentual ficou em 5,35% e será retroativo a 1º de maio, data base do mínimo. O índice definido considerou como base a reposição da inflação INPC acumulada em 12 meses até abril, somado à variação do mais recente PIB gaúcho consolidado de 1,3% em 2023. Como antecipado pela coluna, o chefe da Casa Civil, Randolph Vieira Júnior, se reuniu com representantes da FEComércio, FIERX e Farsul. A reunião vai acontecendo na próxima segunda-feira, pela parte da manhã. No mesmo dia à tarde, com centrais sindicais, integravam a mesa de negociações três indícios de que já haviam avançado em relação a conversas iniciadas antes. As centrais pediam 15,98%, evoluíram para 10%. As patronais defendiam 1,42% referente ao INPC de junho do ano passado e janeiro desse ano, mas avançaram para 3,98%, o que equivale ao INPC do mês de maio. Havia ainda o índice de 6,79%, reajuste concedido ao mínimo regional. Na noite desta sexta-feira, juiz de direito Marco Luciano, da 2ª Vara Judicial da Comarca de Santo Antônio da Patrulha, condenou um casal a 141 anos e 2 meses de cadeia em regime fechado pela prática de diversos crimes sexuais praticados contra 2 filhos, incluindo estupro de vulnerável, estupro qualificado, satisfação de lascívia e mediante a presença de criança ou adolescente e estupro de pessoas com deficiência. O homem, 48 anos de idade, a mulher, 43 anos, também foram condenados pelo crime de produção de material pornográfico envolvendo crianças ou adolescentes. Os réus já estavam presos e não poderão recorrer em liberdade. O juiz também fixou o valor mínimo de 200 mil a serem pagos pelas acusações e pelos acusados às vítimas a título de reparação pelos danos morais, considerando a gravidade da conduta, o sofrimento e o abalo psicológico infligidos. O magistrado ainda decretou a perda do poder familiar dos réus em relação a outros dois filhos menores de idade. De acordo com a denúncia, os crimes ocorreram em episódios diversos entre anos 2015 e 2024, quando a menina tinha entre 8 e 14 anos de idade e o menino com deficiência cognitiva entre 13 e 20 anos de idade. Os genitores foram acusados de praticar atos sexuais com ambos os filhos. Isso aqui é de chorar. O presidente da República Brasileira voltou a cometer, ou melhor, ele voltou a comentar nessa sexta-feira, ontem, portanto, sobre o encontro bilateral com o presidente dos Estados Unidos, Donald Trump, na Casa Branca, em Washington, na quinta-feira, durante o evento em que anunciou a revogação dos contratos de energia elétrica em 3 estados, o presidente brasileiro afirmou ter dito ao norte-americano que aceita debater qualquer assunto de interesse de ambos os países. Foi com essa franqueza que eu, diz o presidente brasileiro, fui dizer ao presidente Donald Trump: quer discutir Big Techs? Vamos discutir as Big Techs. Quer discutir as suas plataformas? Vamos discutir, diz o presidente brasileiro. Quer discutir crime organizado? Vamos discutir. Nossa Polícia Federal está preparada para combater o crime organizado aqui e também lá fora. Não tem veto para discutir, afirmou o presidente brasileiro. O presidente brasileiro ainda afirmou que os dois líderes têm idade avançada e não têm tempo mais a perder. Ainda disse para o presidente Trump: somos dois homens de 80 anos de idade, e dois homens de 80 anos de idade não brincam em serviço. A natureza é implacável. Teoricamente, nós temos menos tempos pela frente, segundo o presidente brasileiro. O mercado filipino segue como principal destino para carne suína, com volume em abril 20,6% superior ao do mesmo período do ano passado. Levantamento da Associação Brasileira de Proteína Animal mostram que as exportações brasileiras de carne suína e de frango, considerando todos os produtos entre in natura e processados, cresceram em abril ante ao mesmo período do ano passado em 8,3%. No caso, a carne suína, 2,2% em frango, segundo informações dos técnicos. Assim como também aumentar de janeiro a abril em 14,2% para suínos e em 4,3% para produtos avícolas. Da mesma maneira, houve incrementos nas receitas de abril e também no quadrimestre. A carne suína, os embarques totalizaram 140 mil toneladas em abril, ante 129,2 mil em abril do ano passado. A receita alcançou 328,2 milhões de dólares, resultado 8,8% superior ao obtido em abril do ano passado, com 301,5 milhões de dólares. Voltamos em seguida. Ministro Moraes é sorteado relator de duas ações que questionam validade da lei da dosimetria da pena. É pra já.
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7: Esmeralda FM, Jornal do Meio Dia, dessa véspera do Dia das Mães, esse sábado. O ministro Alexandre de Moraes do Supremo Tribunal Federal foi sorteado relator de duas ações que questionam a validade da lei da dosimetria promulgada na sexta-feira, 8, pelo presidente do Senado, Davi Alcolumbre, do União. A norma prevê a redução das penas dos condenados por crimes contra o Estado Democrático de Direito e beneficia diretamente o ex-presidente Jair Messias Bolsonaro, PL, e os réus do 8 de janeiro. Os processos que questionam a chamada Lei da Dosimetria chegam ao gabinete de Moraes por dois caminhos diferentes no sistema de Supremo. A primeira ação, apresentada pela Associação Brasileira da Imprensa, ABI, foi distribuída por sorteio comum, mecanismo de livre distribuição, utilizado pela corte para definir o relator de algum tipo de processo. As ações desenvolvidas pela Secretaria Estadual da Saúde por meio do Centro Estadual de Vigilância em Saúde para o controle do mosquito Aedes aegypti com conjunto e conjugados às condições climáticas e também a imunização de grupos específicos são apontados como motivos para a redução, 97,1% dos casos da dengue no estado do Rio Grande do Sul nesse ano 2026, conforme o painel de casos da dengue da Secretaria Estadual de Saúde, que é atualizado diariamente até 8 de maio deste ano, foram confirmados 994 casos da doença ou óbito. Ao todo, 4.262 casos ainda estão sob a investigação. No mesmo período do ano passado, foram registrados 35.433 casos, com 32 pessoas que acabaram morrendo, ainda que o cenário atual seja de importante redução em relação a anos anteriores, é fundamental manter ação preventiva. 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A Lovato Prêmio Service, juntamente com familiares, participa do falecimento de Geni da Rocha Teixeira, com 78 anos de idade. Esposo, Luiz Carlos Teixeira. Filhas, Carla Falavinha, Cláudia Teixeira, genros, Kleber e Jorge. Netos, João Luiz, Gabriel e Giovana. Netos do coração, Jorge Henrique, Luiz Otávio. Irmãos, sobrinhos, amigos, demais familiares a noticiar o falecimento de seu ente querido, convidam amigos e pessoas do seu convívio para participarem das homenagens que são prestadas na Funerária Lovato, Sala 2, sendo que as cerimônias religiosas e despedida de último adeus terão início às 16h30 de hoje. Em seguida, o féretro seguirá em cortejo para sepultamento no cemitério Santa Clara. Antecipam agradecimentos. Funerário Lovato, a vida é um lugar de memórias, participou do falecimento de Geni da Rocha Teixeira. Tinha 78 anos de idade. A Lovato Premium Service, juntamente com familiares, participa do falecimento de Sebastião Ferreira da Silva,

0: Mateus, bisnetos, Johanna, Heloísa, Lian, Lívia, amigos e demais familiares anunciaram o falecimento de seu ente querido. Convido amigos e pessoas do seu convívio para participar das homenagens que são prestadas na Funerária Lovato Sala 3, sendo que as cerimônias religiosas de despedida e último adeus terão início às 17h30 de hoje. Em seguida, o féretro seguirá em cortejo para sepultamento no cemitério Santa Clara. Funerária Lovato, a vida é um lugar de memórias, participou do falecimento de Sebastião Ferrer da Silva, tinha 77 anos. E vem aí Adelar Gonçalves com Sábado Maior. Em seguida, Luan Fachin com os seus programas de todos os sábados. A todas as mamães que sempre nos acompanham, um excelente e feliz e muita saúde a todas as mães. Estaremos nesse espaço na próxima segunda. Tenham todos uma boa tarde.
1: Boa tarde, senhor José Valdir Soares Bosque, o homem de Esmeralda, aqui na Esmeralda da Vacaria. Boa tarde para todo mundo aí do jornalismo, que estão folgando a partir de agora também. Meu amigo Tidão, tá pegando seu material de mate ali, né? Ah, dá uns parabéns lá para sua mamãe, viu, Tidão? Como é que é o nome da mamãe?
2: Liamar.
1: Liamar. Alô, dona Liamar, né? Olha o seu filhão aqui, tá indo pra casa já, disse que tá com uma fome. Olha o tamanho dele pra... Olha, não é fácil encher isso ali, né? Abraço, Tidão, bom final de semana aí, tá bom? Agora uma hora mais três... Mais três, não. Uma hora mais um minuto e meio. Já, já, eu tô de volta e a gente vai ficar junto até as 5 da tarde.
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6: E aí, gente, tudo certo? Tudo tranquilo, hein? Olha, duas semanas sem estar aqui, né? Uma por causa da gincana, né? Semana passada foi gravado. Daí até o meu amigo aqui, o Marcelo Mendes, lá de... Como é que te falei o nome ali? Santo Antônio da Patrulha? Santo Antônio da Patrulha aí me perguntou como é que foi aí, né? De Serra Gaúcha, estava lá semana passada, lá na casa do meu primo, meus compadres lá, o Nereu e a Eliane, lá em Canela, bem na divisa lá, com Canela com Gramado lá, né? Tava frio, rapaz do céu, mas não, saí de um frio aqui para ir pro frio lá também, mas não dá nada, né? Tranquilo, né? Mas tava bom demais, né? Alô, Marcelão, como é que tá você? Tudo certo? Marcelo Mendes. E também a professora Rita, né, sua esposa, um grande abraço, viu?
7: Boa tarde, Adelar. Passando para te desejar um ótimo sábado, um ótimo final de semana e um ótimo programa, Sábado Maior. Qualquer hora dessa nós vamos aparecer por aí. E tava bom o passeio na Serra Gaúcha. Domingo eu tive em Gramado, tinha a festa da colônia lá.
6: É verdade.
7: Aí fui, eu e a Rita fomos dar uma volta lá.
6: Show de bola,
7: tava,
6: né?
7: Bom,
6: né?
7: Bom, tá mesmo. Bom.
6: Eu não desempoquei.
7: Então tá, tudo de bom, um abração, hein?
6: Outro.
7: Bom final de semana.
6: Igualmente, meu irmão, você e também a professora Rita. Eu não desentoquei, né? Entrei pra casa aí no sábado e só saí no domingo, hora de vir embora. Mas também churrasco e chope, meu Deus. Eu bibico, né? Eu não bebo, meu compadre não bebe, então só eu bibico. Era de litraço, de 4. Ai, ai, 1:09, 1:09, alô, gente, como é que tá, tudo certo? Depois aí do José Valdir Bosque com o Jornal do Meio Dia, as notícias e a utilidade pública, a professora Arlene Medeiros de Abreu com o Espaço Cultural, o Marcos Cola Duarte com Esportes, e aqui na mesa técnica de som, comandando a nave da Esmeralda, estava Jonathan, o Tidão, né, na técnica de som. Programa Sábado Maior desse dia 9 do mês de maio de 2026. É o segundo programa do mês de maio aí, né? É ano 19 já, viu, Tidão? Estamos aí no ano 19 anos do programa Sábado Maior. Nessa segunda parte, viu? Ah, então tá legal. O número do programa é o 988. Já pensou? Eita! Temos quase alcançando 1.000. Quase 1000 programas já, né? Rádio Esmeralda FM 96.5, 65 anos em seus estúdios, localizados aqui na rua Manuel de Brito, 405, esquina com a rua Otávio Roxo, no bairro Cristina. Hoje estão transcorrendo aí 129 dias do ano, Tidão, né? Contando aí com o dia de hoje, estão faltando aí 236 dias para 2027. Hoje é o último dia da 19ª semana do ano, de um total de 53. Desde o dia 28 de março, nós estamos vivendo aí o nosso outono brasileiro, que vai prosseguir até o dia 20 de junho. Porque no dia 21 de junho, Tidão, vai iniciar o nosso inverno brasileiro, que é a estação mais fria do ano, né? Aí tu vai dizer, qual é o endereço no e-mail do Tidão? É .com.br, de frio, né? Não, é fácil mesmo, né? E a fase da lua, Tidão, é minguante. Olha que ainda nós estamos aí no outono. Já pensou quando chegou o inverno, Tidão? Como é que vai ser? O que que tu vai usar, Tidão? Tu tá com a jaquetona aí, ó. Nossa, por causa dessa jaqueta aí dos astronautas. Ó, o Tidão diz que quando chegar o inverno ele vai usar o fogão a lenha nas costas. Tá bom. Olha, a fase da lua é minguante. No próximo dia 16 de maio será a lua nova, viu, Tidão? Tá? Pois ora, hoje, sábado, dia 9 de maio, estão faltando 33 dias para o início do maior torneio de seleções do planeta, a Copa do Mundo de Futebol de 2026. Será disputada de 11 de junho, uma quinta-feira, e vai até o dia 19 de julho, um domingo, em 16 cidades, sede distribuídas entre México, Estados Unidos e Canadá. A seleção brasileira, para estrear aí, falta 35 dias. Ela estreia 2 dias depois que inicia o campeonato mundial aí, né? As 48 seleções, Tidão, participantes que estarão disputando o título de melhor seleção de futebol do mundo, estão divididas em 12 grupos, com 4 equipes cada. Os 2 melhores times de cada chave e os 8 melhores terceiros colocados, no geral, avançarão à segunda fase, dando início ao mata-mata. Legal, né? Tidão entende muito mais de futebol do que eu. Eu só leio o que está escrito aqui, né? De futebol eu entendo tanto como cantar inglês. Nada, nada, nada. Pois bem, gente. Hoje, sábado, dia 9 de maio de 2026, é Dia Mundial do Comércio Justo, Dia Mundial do Congresso Mariano, Dia Mundial das Aves Migratórias, Dia Mundial das Meias Perdidas. Ué, até isso tem dia também, rapaz? Dia Mundial das Meias Perdidas. Dia da Europa, Dia Nacional do Empregado Sindical, Dia do Aniversário de Mato Grosso e Dia do Aniversário das cidades de Caseiros, Cidreira, Entre Rios do Sul, Imbé, Imigrante, Itacurubi, Ivorá, Lavras do Sul. Aí foi em 1882, 144 anos, né? É, essa Lavras do Sul aí, né? O Dr. Montauri, é, também Relvado, Saldanha Marinho, São José do Herval, Sede Nova, Taquaruçu do Sul, Tupandi, Vila Maria, Vista Alegre do Prata e Vista Gaúcha. Todos esses aí foram emancipados em 1988, portanto, hoje completam 38 anos. Olha, a frase deste sábado, meu irmão, seguinte: existe no silêncio uma tão profunda sabedoria que às vezes ele se transforma na mais perfeita resposta. Autoria, Fernando Pessoa, tinha que ser, né? Existe no silêncio uma tão profunda sabedoria que às vezes ele se transforma na mais perfeita resposta. É a nossa frase da semana. Que tal, né? Bom demais da conta. E a nossa princesinha já chegou por aí? Então manda ver.
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6: Muito bem, então aí conectado com você, sintonizado com o mundo através das redes sociais, o programa Sábado Maior está no ar. Esse semanal aí que é seu, é meu, é nosso, é de todo mundo, e eu desejo que Deus nos guarde, nos ajude, nos proteja e nos faça companhia em todo canto e lugar, para que tenhamos aí um sábado e um domingo, principalmente divertido, Dia das Mães, né? Positivo e produtivo, mas acima de tudo, gente, abençoado por Deus Pai Todo-Poderoso. Eu estou aqui, ó, aguardando a sua participação através dos telefones 3231-7828 e no 3231-7828. 98800. A sua mensagem, o seu comentário, sua solicitação musical no WhatsApp exclusivo do programa Sábado Maior, que é o 981613377. Repito para você, claro, 981613377 é o WhatsApp exclusivo do programa Sábado Maior. Beleza, 1:15, 1:15. Vamos lá, DJ Johnny, como é que tá, DJ Johnny? Essa semana eu estive aí na imobiliária Edrivo ali, né? Encontrei meu amigo lá, o DJ Johnny. Lá tivemos conversando rapidinho lá. DJ Johnny, manda ver.
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6: Atendendo solicitação já no início do programa, né? Meu amigo João Campos ali da Relojoria Campos. Otto Nielsen. You Know My Dreams.

0: É, e o pessoal já começou a passar mensagem que não errei a música, não. Acertei a música. Acertei mesmo, né? Diz aí.
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0: O problema é que o computador me deu um balão aí, né? Deu uma paradinha de leve. Então tá legal, né? A Tânia Martins ligada com a gente. Oi, Tânia. Pediu e a gente toca por aqui. Nikita. Nikita.

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1: Legal demais, né? 1h26, chegando por aí, ela, Marrom. Alô, Julian! Pediu, a gente toca por aqui, né? Julian Aparecida ligada com a gente e curtindo com a gente, então. Alcione, Delírios de Amor, né? Tá chegando por aí. Cadê a Alcione? Tá demorando, Alcione. Vamos nessa. É, o computador aqui tá danado, tio. Hoje ele tá terrível, né? Tá dando uma paradinha, uma descansada aqui. Vamos lá, computador. Me ajuda aí, computador. É, tem que trocar a manivela aqui, né? Puxa vida. Rapaz do céu, tá complicada a coisa.
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1: Tá aí então, hein? Programa ao vivo tem disso, né?

Ei, música bonita, né? Show de bola! Cantora Alcione com a gente aqui então. E agora ela, a rainha pop, Madonna, La Isla Bonita. Meu amigo alemão, como é que tá a tocha? Tudo certo?

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1: Olha quem tá ligado aí com a gente também, minha querida amiga Vera Lúcia. Boa tarde, Adelar, tudo bem? A programação de hoje tá super especial. Abraço! A Vera do bairro Cristal. O alemão tá lá no sítio junto com o André, que é funcionário aí da Tecnodiz, e também o Marcelo.

Certos Amigos, né? Bom demais essa música aí, né? O Grupo Expresso lá de Santa e Bela Catarina. O Grupo Expresso esteve aqui em Vacaria várias vezes. Aí foi especialmente pro meu amigo alemão lá, o Tocha, lá da Tecno Diesel. E agora chegando por aí, ele, o embalo gostoso do Steve Wonder, Part-Time Lover.

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1: Legal demais, então, você curtiu aí com a gente, então? Deixa eu falar o nome das músicas aí pra ti, né? Essa última aí foi do Stevie Wonder, Part Time Lover. Ainda teve aí Certos Amigos com o Grupo Expresso, Titãs com Sonífera Ilha, La Isla Bonita com a Madonna, Alcione com Delírios de Amor, Nikita com Elton John, e na primeira teve Ott Nielsen, You Know My Dreams. Sucessos que você curtiu comigo, né? Sucessos do passado, tá? Tá certo? Legal demais você estar aí na nossa companhia, então. Vamos lá? Cadê a chamadinha daqui, então? Deixa eu rodar aqui, ó.

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1: Aí então, os nossos patrocinadores, nossos apoiadores, obrigado aí a meu amigo Elias, né? Alô Elias, alô Edneia, Edneia esteve de aniversário essa semana aí, né? 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Tio Eudes Soldatelli está com a gente também, né, tio Eudes? Um grande abraço aí, muito obrigado pelo carinho da audiência. Meu amigo Paulinho, Paulinho Moreira, advogado, hein? Um grande abraço, Paulinho. Boa tarde para você. A Ivanete Camargo também ligada com a gente. Boa tarde. A Roseli Machado dos Santos também. Boa tarde. O Sadi Brígido também, lá de Campestre da Serra, também ligadão com a gente. Pois é, gente, amanhã, né? Amanhã, domingo, dia 10 do mês de maio de 2026, é Dia das Mães, né? Dia Mundial das Vocações, Dia Internacional de Atenção à Pessoa com Lupus, dia do aniversário do Buda Shakyamuni, dia da cozinheira, dia do guia de turismo, dia do campo, dia nacional da cavalaria e dia do aniversário da cidade de Lagoa Vermelha, capital da amizade, do churrasco e da comida campeira. Completa amanhã 145 anos. Lagoa Vermelha foi emancipada em 1881. Eu morei um tempão lá em Lagoa Vermelha, né? Bah, show de bola, né? Capital da amizade, hein? Grande abraço ao pessoal de Lagoa Vermelha. Olha, na história do Brasil, viu, gente? A gente lembra aí que no dia 10 de maio de 1789, acontecia a prisão de Tiradentes lá na sua residência, na rua Toneleiros, lá no Rio de Janeiro. Posteriormente, ele seria enforcado, né? Em 10 de maio de 1808, era instituída a Casa da Suplicação do Brasil, hoje chamada de Supremo Tribunal de Justiça. Em 10 de maio de 1808 também nascia o general Osório. Em 10 de maio de 1946 morria o poeta Catulo da Paixão Cearense. E também na história estadual regional, em 10 de maio de 2023, morria lá em Santo Ângelo, aos 70 anos de idade, o músico Luiz Carlos Borges. 1 da tarde, mais 50 minutos, 1h50. Fica ligadinho aí que eu vou ao intervalo aí, volto em seguidinha. 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
1: Muito bem, agora estão faltando seis minutinhos para as 2 horas da tarde, hein? 6 para as 2 da tarde. Quero lembrar vocês aí o seguinte, né? Olha, o tempo aqui em Vacaria é predominantemente nublado. Temperatura está em 10 graus e a sensação térmica é de 9 graus. Eita, frio, né? Mas não chegou frio ainda, estamos no outono, viu? Só para te lembrar. A pressão atmosférica está em 1020,9 HPA. A velocidade do vento em 14,9 km por hora. A umidade relativa do ar está em 59%. E pelo menos até a meia-noite não há previsão de chuva, viu, gente? Até meia-noite é hoje. Então hoje não tem previsão de chuva, né? Mas daqui a pouco a gente confere mais aí sobre o clima, sobre a temperatura, como é que vai se comportar à noite e tal, né? Sei que de madrugada é para chegar a 2 graus, viu? 2 graus de madrugada. Se prepare que amanhã vem mais frio. O meu amigo Cícero, vendedor pressão, como é que tá, Cícero? Tudo certo? Boa tarde. Antônio Dias, grande. Antônio Valcir Dias Jorge, grande abraço. A Marli Rodrigues está ligada com a gente também. Olá, estou ligada na Rádio Esmeralda, sempre coloca uma boa música para mim, obrigado. Valeu, Marli. Meu amigo Enedir, o Enedir Ferreira, né? Grande Enedir, um abraço. Então tá legal, né? Olha, a gente tá chegando por aí na nossa mensagem da semana, uma mensagem muito bonita e dedicada a todas as mamães, né? É, inclusive, deixa eu aproveitar aqui, deixa eu ver quem é que manda isso aqui. Onde é que tá aqui, ó? A Odete Gobetti pediu a música aí que vai rodar mais tarde, né? Oferecendo aí para todas as mamães e especialmente aí para dona Valda, que é sua mamãe, né? Também tem o Sadi. Sadi, onde é que está aqui? É, já tá chovendo, mas aqui tá chovendo. Aonde que estão? Quem tá dizendo aqui, o Enedir tá dizendo que tá chovendo, mas tá chovendo é geada, então, é gelo, então nas outras bandas pra cá. Não tá chovendo, não tá nem marcando. Mas como diz o Bosque, né, Enedir? É previsão, não é exatidão, né? Aqui onde eu estou, onde eu posso ver aqui, não tá chovendo. Tá bom, meu amigo? Deixa eu ver quem diz aqui. É, a Angelita Finger. Oi, tô na escuta aí da Rádio Esmeralda com uma boa música pra mim aí. Obrigado. Valeu, Angelita Finger. Quem mais aqui também? O Sadiq, né? Tá falando do Sadiq aqui. Gostaria de ouvir a música do Roberto Carlos, tá? Todas as Nossas Senhoras. Ofereço pra esposa Almira, as cunhadas Lourdes, Eva, Laudira e a comadre Andréia e Cleonice. E a enteada Jane. Todas as mães, Sadi da cidade de Campestre da Serra. E quem tem sua mãe, abraço, porque depois fica só em oração, igual a minha. É, igual a minha também, viu, Sadi? Tá? Grande abraço aí pra você e todas as pessoas que você ofereceu música aí, tá? Tenente Soares, como é que tá? Tudo certo, meu amigo Tenente Soares aí? É, tá na escuta aí, né? Boa tarde mesmo, né? Tá bom, Tenente? Um abraço aí, muito obrigado aí pelo carinho da audiência, tá ligadinho com a gente também, né? Olha, essa semana eu estive, né, viajando também aí, e daqui a pouco eu falo mais aí, né? Vou mandar um abraço aí para o Idalcir Macedo, lá no Refugiado, pertinho lá do meu cunhado César, da minha concunhada lá, a Veridiana também, né? Fomos lá, fomos jantar lá. Olha, a Regina aí, uma amiga nossa daqui, preparou lá o entrevero. Que barbaridade do céu! Show de bola, né? Tá certo? Então tá, falta 2 minutos para as 2 da tarde. Diz aí, minha querida amiga Cláudia, o que é que está chegando por aí? Cadê a música do fundo musical e da mensagem? Tá aqui, tá bom. Diz aí, Cláudia, o que tá chegando? Cláudia não, Ângela. Alô, Ângela, como é que tá? Tudo certo? Boa tarde.
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1: Pois bem, gente. Amanhã, dia 10 do mês de maio, é o Dia das Mães. E a propósito aí do Dia das Mães, você sabia que desde 1918 que o Dia das Mães é comemorado aqui no Brasil? A iniciativa começou lá em Porto Alegre, na capital do estado, no dia 12 de maio daquele ano, através da Associação Cristã dos Moços, chamada ACMRS. O Papa Francisco disse certa vez, em seu pronunciamento, lá na Basílica de São Pedro, em Roma, o seguinte: a mulher é a harmonia, é a poesia, é a beleza. Sem ela o mundo não seria bonito, não seria harmônico. Gosto de pensar, mas isso é algo pessoal que Deus criou a mulher para que todos nós tivéssemos uma mãe. E é verdade, né? Porque a mãe combina com tudo, né, gente?

0: Naim. Combina com o Espírito Santo, que consola as mães que choram e auxiliam as mães solitárias. Falar de mãe é fácil, mas ser mãe, com certeza, não é tão simples. Mãe rima e combina com quase todas as dificuldades da vida: dor, doença e luto. Mães sentem o sofrimento de seus filhos. E mesmo aquela gripe simplesinha na filha ou no filho é uma dor no coração da mãe. Triste mesmo é quando mães sofrem com o luto absurdo, filhos que morrem antes das mães. Nas horas mais difíceis, quando dor, morte invade o soneto da vida, Jesus volta seus olhos para as mães e diz: "Não tenham medo, eu venci tudo isso e eu estarei contigo a cada novo dia." Isso está em João, capítulo 16, versículo 33. Querido Deus triuno, te peço, abençoa todas as mães que me escutam nesse momento, em nome do teu filho Jesus. Amém. Pois bem, gente, amanhã, dia 10 de maio de 2026, eu estarei vivendo o décimo ano da minha vida, o Dia das Mães, sem a minha mãe comigo. Eu falo isso não por ser amanhã, ou ser hoje, a véspera do Dia das Mães, mas porque para quem ama e respeita a sua mãe, como eu a respeitava e admirava a minha, todos os dias é o Dia das Mães. E também por ter mais um ano desta data tão importante, sem nós, da família, termos a presença física dela com a gente. E quantos, iguais a mim, também não tem mais a sua mãe viva, né? Eu penso que amanhã, sem nos podermos almoçar juntos com a nossa rainha mãe, sem podermos lhe dar aquele abraço apertado, um beijo carinhoso e amoroso naquela que nos concedeu a vida, hoje, na véspera do dia dedicado a todas as mamães, podemos ver antecipadamente que todos, né, que todos aí estão lembrando de suas mamães. Aquelas pessoas que têm suas mamães vivas, abraçando-as, beijando-as, dando-lhes presentes, e amanhã, com certeza, em volta da mesa, certamente estarão reunidos em festa, enquanto eu, meus irmãos e minhas irmãs, não vamos mais poder fazer isso, nunca mais. A senhora, minha mãe Clélia, para mim foi e ainda continuará sendo a melhor mãe do mundo. Receba, mãe, todo o nosso amor e respeito em forma de luz e paz a todas as mamães que nos escutam e a todas aquelas mamães que já foram, que já partiram. Em forma de luz e paz, nosso carinho, nosso muito obrigado. Nós, seus filhos e filhas, lhe desejamos, junto com todos os filhos de todas as demais mães que me escutam nesse instante, um feliz dia das mães, a todas que nos escutam.
1: O que dizer sobre alguém tão especial, caramba? A que palavras recorrer para retribuir o mais puro do amor de todos os amores? Ainda que todas as palavras do mundo e uma canção não sejam suficientes, eu compus, mãe. Inspirado em você, eu dei o meu melhor. Fiz com o coração. É uma felicidade no seu dia lhe dar esse presente em nome de todos os filhos e filhas. Primeiro, assim, ao pé do ouvido, só pra você. E aí depois, logo, logo, pra que todo mundo saiba do nosso amor em cada verso. Feliz Dia das Mães.

Colo de mãe é assim, quentinho, cheiroso, saboroso, aconchegante. Protege do frio, das incertezas da vida e inspira dias melhores, vitoriosos e cheios de dádiva. Colo de mãe acalma e está presente em todos os dias do ano, minutos, segundos, instantes. Colo de mãe é macio, amigo, jardim em flores no coração de nossas almas. Beleza, pureza, leveza, certeza de segurança e fidelidade. Colo de mãe cativa a alma, abriga e convida para um novo dia. Colo de mãe é mensagem de amor no coração do mundo. Esperança no amanhecer do céu que colore o universo com as mãos ágeis do Criador. Colo de mãe é serenidade, carinho, ternura. Cheiro de café gostoso, doce de coco saboroso, raio de sol, pingo de luz. Colo de mãe é amor que consola, vida que ensina, dia que nasce. Colo de mãe é para sempre, sinal de eternidade. Guia meus passos, orienta meu mundo, me afasta da solidão, defende das tempestades. Colo de mãe é amor, alimento, ensino, partilha. Vida que pulsa, luz que irradia.

Mãe não cobra, mãe não exige e não reclama. Pelo contrário, mãe doa, soma, torce. Mãe transborda compreensão e sentimento. Mãe derrama bênçãos sobre os filhos, perdoa os deslizes, guia os passos e não espera nada em troca. Mãe não espera por recompensas. Mãe é exemplo, colo, é carinho, cumplicidade, amizade, lealdade e, sobretudo, sonha com a felicidade dos filhos. Mãe é dotada do sentimento mais puro e abençoado por Deus, o amor. Por tudo isso, por este amor incondicional, mãe é o maior e melhor presente que Deus nos deu.

hoje, de algum lugar longe destas terras, há um doce olhar só para você. Um olhar especial, de alguém especial de distantes origens. Um olhar de um justo coração que pulsa só a vida, que sorri porque ama plenamente, sem julgamentos, preconceitos, nem prisões. Hoje como ontem, longe destes céus, há um encantado olhar só para você. Nesse olhar, vai para você a magia da luz, a simplicidade do perdão, a força para comungar com a vida, a esperança de dias mais radiantes de paz. Hoje, de algum lugar dentro de você, alguém que já o amou muito e ainda o ama, diz para você que valeu a pena ter estado nestas terras, sob estes céus, falando de união, paz, amor e perdão. Poder sentir a força que faz você sorrir e continuar o caminho que um dia aquele doce olhar iniciou para você. Tudo isso só para você saber que a vida continua e a morte é uma viagem.

0: as músicas que você curte aqui no programa Sábado Maior, especial de hoje, né? Dedicado a todas as mamães. O nome da mensagem de hoje foi Mãe Combina com Tudo. Autoria desconhecida e a adaptação foi desse amigo de vocês. Tivemos aí Roupa Nova com a música Viagem. Tivemos também o último trecho, para quem assistiu a novela Viagem, sabe do que eu estou falando? Aquela mensagem final, né? Eu já assisti, acho que, sei lá, umas 8, 10 vezes a novela e não canso de assistir. É uma novela linda. Tivemos também o José Augusto, Minha Mãezinha, Ivo Pessoa, Uma Vez Mais, Cid Moreira com Colo de Mãe e Meu Presente de Deus, e a primeira foi o Fábio Júnior com a música Mãe. 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Meu querido amigo Elias, Edneia aí também, parabéns pelo seu dia. Ô, Edneia. Elias, obrigado aí pela parceria, tá, meu irmão? Tudo de bom para você. Tá sempre escutando a gente.
1: Boa tarde, Adelar. Boa tarde todos os ouvintes do Sábado Maior. Que eu, Elias da Ponte Car, aí passando para desejar um feliz Dia das Mães a todas as mães. Pedir que Deus abençoe com muita saúde, muita paz, muita prosperidade. E que nosso Senhor Jesus Cristo esteja sempre do lado de cada família, né? Forte abraço a todos.
0: Valeu, irmão. Um grande abraço aí, meu amigo Elias. Toda a equipe aí da Ponte Car. 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Ângela, fala aí pra gente.
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2: Muito bem, você ligado aqui com a gente, então, no programa Sábado Maior, né? Sábado Maior, até às 5 da tarde, eu te faço companhia, né? Depois chega por aí o amigo, colega, meu parceiro aí, o Luan Fachin, com Sintonia Gaúcha e também o Estação 96, né? Depois é coladinho com o Sábado Maior, chega aí o Luan Fachin, ok? 2h33, ligadaço com a gente aí, né? Valeu, gente, muito obrigado pelo carinho da audiência. Tio Wilson da Tele me mandou uma mensagem muito bonita aqui, que a gente vai estar colocando no ar aí no próximo sábado. Então, Tati Wilds, grande abraço aí pra ti e também pro Rodrigão.

0: 2h36, você ligado aqui com a gente no programa Sábado Maior. Alô, tio Luiz, né? Tio Luiz Almeida, dona Marilda Rezende, lá na Capela do Carmo, comunidade do Carmo, lá em Monte Alegre dos Campos. Um grande abraço, muito obrigado aí, né? Pelos pinhões, viu, dona Marilda? Muito obrigado aí, tio Luiz, né? Abraço pro Sandrão, pro Rafa e toda a família, os familiares de vocês aí. Tá, pessoal aí, comunidade gente boa por demais aí da Capela do Carmo em Monte Alegre dos Campos. Agora deixa eu dar um toque pra você aí. Alô, você, meu amigo, você, chefe de família. Olha, amanhã, dia das mães, hein? Não vai deixar aí a mamãe, a esposa aí, sem... É, aquele churrasco, aquela confraternização amorosa com os filhos, com as filhas, enfim, né? Grande abraço aí também para minha esposa, que é a mamãe, para as minhas filhas, né, que são mamães, as minhas primas, minhas cunhadas, né? Quem mais? As minhas comadres, né? Aquelas pessoas também especiais que moram aqui, ó, no meu coração, né? Todas, né? Que são mamães. Recebam meu abraço, meu carinho aí, meu beijo no coração de vocês, é a todas as mamães, tá? Deixa eu dar um toque aí, ó. 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Agora são 2h38, tá na hora de você conferir com a gente.
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0: Com certeza, né? Você ligado aqui com a gente no programa Sábado Maior. E eu te digo já, né? Olha o Flash Hits, esse quadro maravilhoso aqui do programa. 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Meu amigo alemão, o Tocha, tá lá na Vila Ituim, né? O Tocha vai na sexta-feira, tá? Vai aproveitar, ele tem uma propriedade lá, né? Grande abraço, Tocha. Também o André, que tá por lá, o Marcelo. Quem mais? Alô, seu Preto, né? O seu Preto, a gente esteve no sítio dele dia desses aí também, junto com o Bibi, com o Nereu e com o rapaz lá de Canela também, né? É. E foi uma grande festa lá no sítio do seu Preto, né? Que é o pai do Tocha, né? Então, lá na Vila Ituim, grande abraço para todos vocês aí, né? 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Um dos nossos patrocinadores aqui do programa Sábado Maior no quadro Flash Hits. É isso? Então tá bom demais, né? 2h41. Quem mais que tá ligado aqui com a gente, né? É o meu cunhado aí, meu sobrinho, o... Meu cunhado, meu afilhado, o Chuteirinha, lá na Líder Motos. Um grande abraço aí, viu, Chuteirinha? Também pra Cleoni, né? Sua namorada aí. E Cleoni aí, pelo Dia das Mães também, né, Cleoni? Um grande abraço aí, beijo no coração, tá? Quem mais aqui? Deixa eu dar uma olhada. Onde é que está aqui? É, tá aqui. Nesse bloco também vai rodar a música que a Jô, né, do bairro Imperial pediu pra gente, a música do Baltimora. Também o Wilson do bairro Vitória pediu aí uma música da Tina Turner, vai rodar também nesse bloco. Vamos ver quem mais aqui que tem solicitação. Odete Gobetti, para todas as mamães que nos escutam aí, especialmente para sua mamãe, a dona Valda, né, que ela tá dizendo aqui. Quem mais aqui? O meu amigo Taborda, para sua esposa Sandra, para as filhas Elisa, Elisiane e Elisete, pela passagem aí também do Dia das Mães, que é amanhã. Amanhã estarei de aniversário também aí, meu compadre, primo, né? O Elton, né? O Preto. E o Everton, né? Que é filho dele, tá pedindo aqui a música da Angélica e Ramone. Vai rodar em seguidinha aí, tá? A Claudete Fidelis. A Claudete Fidelis é a mãe do meu amigo Ariel Fidelis. Está lá em Santa Catarina, né? Na Santa e Bela Catarina. Claudete Fidelis ali está lá no bairro Vitória. Está oferecendo todo o programa de hoje para sua mãe, a dona Irina Fidelis, né? E o seu João Maria também, né? Oferece para sua esposa, então, dona Irina Fidelis, né? Alô, tio João, como é que tá? Tudo certo, hein? Grande abraço pro senhor aí, tá bom? Ligados com a gente também a dona Clarice e também meu amigo Evaldo, lá na Capão da Herança. Capão da Herança, né? Meu cunhado César Nunes, a Veridiana, lá no sítio do Capão. Da Capela do Rosário, o meu amigo César Carlesso, aqui no bairro Pradense. Alô, tio Juca, também ligado com a gente. Quem mais aqui? Os taxistas, o Cascão e o Casquinha, né? Alô, Cascão, um grande abraço pra você, taxista aí, né? E todos os demais taxistas, meu amigo Simval, aí, o taxista Galã, e também o Sica. O meu amigo Casquinha, filho do Cascão, um grande abraço. Quem mais aqui, gente, né? É isso? Então tá, tem mais gente aqui? Deixa eu dar uma olhada aqui. É isso aí, né? Então tá, vamos lá com a música então. Roda aí no nosso Flash Hits.
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1: Legal demais, né? Legal demais você ligado com a gente, então, programa Sábado Maior, né? Trazendo, então, olha a solicitação que ela pediu aqui pra gente, aqui, a Roseli, né? Oi, Rose, tudo bem? Tudo bem, tranquilo aí? Diz aí, Rose, qual música tu quer? Oi, diga aí.
2: Boa tarde, Adelar, tudo bom?
1: Boa tarde, tudo bem.
2: Espero que esteja tudo bem contigo, com a sua família, enfim. Aqui é a Rose, do quilômetro 5, Aide. Eu queria pedir uma música. Olha lá, hein? Meu inglês é ruim. Patrick Swayze, She's Like Dream. Quero oferecer para Betinha, pro Giva, para Dona Regina.
1: Quem mais?
2: E pro Gilmar. Ok?
1: Ok.
2: E para quem mais gostar da música? Eu até queria pedir mais música, mas aí o meu inglês é ruim. Tem que pedir as que eu sei, né? Olha lá, mais ou menos. Tá bom?
1: Tá bom.
2: Então tá. Fique com Deus.
1: Você também, Ulisses. Tchau, tchau. Um grande abraço, tá?
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0: Música bonita por demais, Patrick Swayze, né? A música She's Like the Wind, ela é o vento, né? Meu cunhado, meu afilhado, diz aí, chuteirinha, como é que tá? Boa tarde.
1: Daí, meu padrinho, tranquilo?
0: Tudo.
1: Viu, eu quero mandar um abraço pra minha mãe, especialmente a dona Glória.
0: Tá.
1: No fundo do meu coração.
0: Opa.
1: E pra todas as mães, minhas amigas, um abraço.
0: Valeu, chuteirinho, grande abraço aí também, tá? Deixa eu ver quem mais aqui. Ah, a Rose tem mais um pedido aqui. Diga, Rose.
2: Boa tarde, Adelar, tudo bom?
0: Boa tarde de novo.
2: Aqui é a Rose do quilômetro 5, AID.
0: Uhum.
2: Eu queria pedir uma música, só que eu já vou adiantar que eu não sei o nome. Então vou mandar o refrão.
0: Diga.
2: O refrão diz: eu te amo e é difícil disfarçar. É do Barbarella. Eu quero oferecer pra Betinha, pra Dona Regina,
0: tá,
2: pro Giva.
0: Certo.
2: A Betinha e o Giva são do Jardim América.
0: Uhum.
2: E pra quem gostar da música, que eu acho ela muito linda.
0: Valeu, okay? Certo.
2: Obrigado. Caso tu não ache pelo refrão, daí pode rodar uma da Bonnie Tyner, mas de preferência essa.
0: Tá legal. Mas eu já achei aqui, viu? Já achei. Tá aqui rodando. Sedução é o nome da música, tá? Grupo Barbarella.

0: Aguenta coração, velho, né? Essa música é demais da conta, né? Grupo Barbarella, Sedução.
1: Diz aí. 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
0: Muito bem, boa tarde, meu jovem. Aqui é o José Luiz Godoy. Poderia mandar um abraço pra minha avó, pro meu tio Lauvir, minha tia Nelci, meu filho Luiz Otávio e pro resto da família Godoy. Um abraço pra você. Toca a música em Máquina Total 8. Obrigado e bom final de semana. Valeu. Quem solicitou foi José Luiz Godoy.
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0: Máquina Total 8.
1: Máquina Total 8. É, Máquina Total 8, mega mix aí que você curtiu com a gente. Ainda teve antes Sedução com o grupo Barbarella. Patrick Swayze com She's Like the Wind, tema aí do filme, né? É, tema do filme aí. É, não lembro o nome do filme agora. Teve também Angélica e Ramone, Secret Service. E Mick Pineira com Good Night My Love, que você curtiu aqui com a gente no nosso Flash Hits.
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0: Muito bem, então você ligado aqui com a gente no programa Sábado Maior até as 5 da tarde, eu te faço companhia, ok? Agora são 3 horas da tarde, mais 19 minutos, 15 horas e 19 minutinhos. Está na hora de você conferir aqui com a gente então os aniversariantes da semana. Na segunda-feira, dia 4, foi aniversário da minha querida amiga Elisandra Muriel da Conceição. Também do meu amigo Aguinaldo Benetton, lá do, né, que tinha um restaurante aí. A Juliana Silveira Silva, esposa aí do meu amigo Nego Alessandro, lá do bairro municipal. Na terça-feira, dia 5, foi aniversário aí da Jéssica Oliveira Maciel, filha aí do meu amigo Ivan e da dona Estela Maciel, ali no bairro Santa Terezinha. Também foi aniversário da minha querida amiga Regina Garbim de Aguiar, Raquel Gargione, é o seu Eugênio Marques também, ali da Farmácia São João, né? Alô, seu Eugênio! Também foi aniversário da Kelly Nascimento, do Roberto Sec, lá da Rodoplast, do Antônio Carlos Barbosa, meu amigo Carlinhos, da Camotos, da Ana Júlia, filha da Kathleen Paganella Testolin, da Antonella Taborda, de Carly, neta do meu amigo Taborda, e da dona Sandra, e da Karen Laíssa Subtil, que completou 15 aninhos de idade. Na quarta-feira, dia 6, foi aniversário do primo Valdecir Nunes, o Preto, né? Mora lá em Balneário Arroio do Silva, em Santa Bela Catarina. Quinta-feira, dia 7, foi aniversário do meu amigo e meu amigo seu, Adonis Cusi. Daí, Adonis, cachorrão, como é que tá? Tudo certo? Fátima Moreira também, seu aniversário, Vilmar Antunes, a Carolina dos Santos Oliveira, a Eloá Taborda da Mota, neta aí do Taborda e também da dona Sandra, do Ayrton Cevei, da Edneia de Castilhos Vieira, lá da Ponte Car, da dona Zélia Escaraboto, a Mônica de Lemos Vieira. Também foi aniversário de 10 anos de casamento aí da Anice do Jackson Viacelli na Fazenda da Estrela. Isso foi quinta-feira, dia 7, viu? Também na quinta-feira, dia 7, foi aniversário do Arthur Rodrigo. É, 7 aninhos de idade, né? Meu sobrinho aí, filho do Mano Rodrigo, irmão do Denis. Ontem, sexta-feira, dia 8 de maio, esteve de aniversário aí o Adão Vilmar, esposo aí da Silvana, do Eduardo Barbosa, meu amigo Dudu, também do Paulo Corso, trabalha aí na Pilar. Também ontem foi aniversário dos gêmeos, o Lorenzo e a Lauren Camargo de Almeida, filhas aí do meu amigo Sandro e da Carla, lá de Monte Alegre dos Campos. São netos aí do tio Luiz Almeida e da dona Marilda Rezende, né? Alô, Lauren! Alô, Lorenzo! Beijo no coração de vocês! Hoje, sábado, dia 9, aniversário aí do Dornelis Pereira da Silva, que é funcionário de Marcolim Peças e Serviços. Amanhã, domingo, dia 10, no Dia das Mães, né? É, estará de aniversário a dona Lourdes. A dona Lourdes é mãe do meu amigo Tenente Soares, né? Olha que só, no Dia das Mães é aniversário também, né? Vamos com homenagem aí duplamente, né, meu amigo Tenente Soares? Um grande abraço, dona Lourdes. Beijo no coração. Amanhã também é aniversário da Sofia Nage da Costa, da Maria Denise Ranf Padilha, lá de Igrejinha, do Leônidas Santos, meu amigo Leozito, filho da Chica. E amanhã será aniversário aí de 40 anos de casamento do meu amigo Orli, o Pocateia, e também da Lene. Beijo no coração de vocês, meus amigos. E para completar aqui, né, na segunda-feira estará de aniversário aí, né, semana que vem eu falo de novo aí, do meu amigo Pablo, né? Que era da Pablo Produções lá, filho do meu amigo Zimmermann, né? Irmão do Vini, né? E quem mais aqui? Do Guilherme Quinelato, o Balde, né? Sobrinho do Antônio Cirilo. E também, na segunda-feira que vem, dia 11, será aniversário aí da Roberta Zulian. Aos aniversariantes de ontem, de hoje e de amanhã, feliz aniversário! 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
0: Muito bem, agora são 3h24. Nesse bloco aí vai rodar a música que a Maria Ferrão, lá do bairro Barcelos, solicitou pra gente aí, né? Ela pediu a música aí do Rei Roberto Carlos, né? Oferecendo aí para sua... Tá aqui, as, né, a sua mamãe e também para as filhas Gabriele e também a nora Andressa, né? Ah, deve ser aí a Andriele e a Andressa, que, a filha Gabriele e a nora Andressa, ok? Quem mais aqui que a gente tem? Deixa eu dar uma olhada aqui. Meu amigo Taborda, para sua esposa Sandra, para as filhas Elisa, Elisiane e também a Elisete, né? Para todas as Nossas Senhoras, música que o Sadi Brígido também pediu, lá de Campestre da Serra. Muito bem, Correio Roberto Carlos. Quem mais aqui? Vamos ver se a gente tem mais alguma coisa aqui. Vamos ver aqui onde é que está. Isso, então tá legal. São as músicas que vai rodar por aqui. E na terceira música, hein, né? Vai rodar duas do Roberto Carlos, então. E na terceira música, uma música linda também aí, que fez parte da novela Véu de Noivo. É claro, tu não vai lembrar. No tempo que a Globo fazia novelas de verdade, telenovela. Ah, rapaz, Cavalo de Aço, Irmãos Coragem, Véu de Noivo, Assim na Terra como no Céu, e tantas outras novelas. Essa música que vai rodar na terceira aqui fez parte da novela Assim na Terra como no Céu, né? Então tá, deixa eu ver, só ter certeza, ou é o Véu de Noivo, não tenho certeza, mas vai rodar já. Começando com ele, o Rei Roberto Carlos no duplex.

Eu não sei vocês, mas eu acho que as músicas do rei Roberto Carlos de antigamente eram muito melhores do que ele canta agora, não, vocês não acham? É assim, né? Agora chegando então, ela é Vinha e a música Teletema, que foi tema da novela Véu de Noiva. Você vai acompanhar com a gente aqui, só no momento que esse computador, eu acho que ele deve estar meio gripado, viu? Porque ele está meio encarangado aqui, rapaz, não quer funcionar, né? Agora foi. Essa música é linda. Curta comigo, então.

0: É bonita ou não é essa música aí, né? Essa música aí fez parte da novela Véu de Noiva, meu irmão. Uma novela fantástica. No, como eu falei antes ali, no início do bloco, no tempo que a Rede Globo fazia novelas, produzia novelas de qualidade, né? Essa aí, incrível, né? Véu de Noiva foi fantástica. A maioria era com Tarcísio Meira, Glória Menezes, Regina Duarte, Francisco Goco, Diniz Fati, e Reginaldo Faria, e, bom, enfim, aqueles artistas, né? Atores e atrizes de antigamente, olha, fantástico, né? Infelizmente, tem novelas que eles estão reprisando, mas estão uma nova roupagem, tipo Irmãos Coragem, né? Porque houve uma vez um incêndio muito grande lá nos estúdios da Rede Globo, eles perderam um monte de novelas lá. Mas vale a pena assistir, com certeza, tá ok? Esse aí foi o nosso Recordando a Jovem Guarda.
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5: É comigo mesmo aqui até as 5 da tarde, eu te faço companhia aqui no canal 96.5 da sua Rádio Esmeralda de Vacaria. Daqui para o mundo, hein? Tá certo? Deixa eu lembrar vocês, hein? 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
5: Olha a hora certa para você conferir com a gente, 15 horas 44 minutos mais 41 segundos. 3 da tarde, 44 minutos com 45 segundos. O tempo em Vacaria apresenta-se nublado, né? Predominantemente nublado. Temperatura está em 10 graus e a sensação térmica de 9. A pressão atmosférica estava em 1020, agora já baixou um pouquinho, agora está em 1017. A velocidade do vento, que no começo do programa estava em 14,9, agora está em 8 km por hora. A umidade relativa do ar no começo do programa estava em 59%, agora está 74%. A previsão de chuva, que não tinha, né? Agora tem uma previsão de 39% de previsão que pode chover, mas é 0,2 milímetros. É nada mesmo, tá? Então é bem pouquinho, é tipo um guspe, né? É bem pouquinho, não tem pra louco aí, né? Deixa eu ver uma coisa aqui, deixa eu ver uma coisa aqui para amanhã, domingo. Diz aqui que nós teremos uma temperatura mínima de 3 graus amanhã e a máxima de 8 graus. Vai tá bem frio, né? Mais frio do que hoje, com certeza. Ah, tá caindo até uma garoinha ali fora, mas uma garoinha de molhar bobo, mas molhando inteligente também, né? Amanhã, sol com muitas nuvens durante o dia e períodos de céu nublado. O que mais que nós temos aqui? Não marca chuva para amanhã. O vento vai soprar aí a 12 km por hora e a umidade relativa do ar ficará em 82%. Na segunda-feira, meu irmão, na segunda-feira, o que nós teremos por aqui? Temperatura mínima na segunda-feira será de 1 grau, meu amigo. 1 grau positivo. Vai estar mais frio ainda do que hoje, do que amanhã. A máxima de segunda-feira vai ser de 13 graus. Para você que vai ter que sair de madrugada aí para trabalhar, só lamento, né? Mas diz aqui também que na segunda-feira, dia 11, nós teremos aí dia de sol com névoa ao amanhecer, nevoeiro também à noite. O vento vai soprar a uma velocidade de 5 km por hora e a umidade relativa do ar ficará aí em 77%. Tá? 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
5: 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Um grande abraço, meu amigo, o Jair Marcolin, o Felipão, também o seu Adelino, né? Um grande abraço, muito obrigado pelo carinho da audiência de vocês, ok? Tá certo? Toda a equipe ali de Marcolin Peças e Serviços trazendo aí o nosso Ritorna Momento de Itália. Vamos começar com essa música aqui que é linda demais, né? É música do Il Santo Califórnia. Na sequência tem muito mais pra você, então roda aí!

Muito bem, que legal. Então, demais, demais da conta. Isso aí foi a Italian Dance Mix com Felicità, Francesco Bellini e Valeria Rossi. Antes ainda teve Isabel Paton e Patrick Amoremio. Tornerò com Il Santo Califórnia. A Maria aí do bairro Santa Terezinha. Quer dizer, não é mais do bairro Santa Terezinha agora, né, Maria? Agora é ali na Ramiro Barcelos, né? Perto do Colégio Estadual. Maria pediu aí música para colocar da Marcella, né? Abraciarte. Fica no próximo sábado, então, tá bom, Maria? Um abraço para você aí. Muito obrigado pelo carinho da sua audiência, tá? Deixa eu ver o que diz aqui também. Como é que é? Ainda não. O pessoal tá perguntando.

0: setembro na Sobopa. Promoção da diretoria da Sobopa. Estarei lá junto com o DJ Ricardo Coração de Leão fazendo a festa com vocês. Não vai confundir as datas, viu? Tá? É dia 12 de setembro. É, onde é que diz aqui também, meu amigo, o Amarildo Boa Gente, né? Amarildo Boa Gente está ligado com a gente também lá na Coab. Alô, Amarildo, boa tarde para você. E também, ele pediu a música em Xanadu, né? Daqui a pouco eu toco aí. Ele e seus familiares estão ligados com a gente. Meu amigo Cícero, daí Vendedor Pressão, tudo certo?
1: Ô, senhor Adela, boa tarde de novo, mas tá gelado demais, meu. Eu tô na peleia mesmo.
0: Tu não viu nada ainda, meu. Tu não viu nada de frio ainda. Por enquanto, tá? Tá certo, então um abraço, cara. Bom, agora são 4h02, eu volto já em seguidinha.
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0: Bom, gente, coloquei essa música aí pra falar pra vocês de que a cantora britânica Bonnie Taylor, que está cantando aí, 74 anos, ela estava em coma induzido, né? Com essa voz rouca e distinta. O nome verdadeiro dela é Gaynor Hopkins. Nasceu no país de Gales. E ela foi... Ela mora lá já há muitos anos na cidade de Faro, em Portugal. E ela sofreu uma cirurgia de emergência do intestino e ela teve que ficar em coma induzido. Bom, segundo informações, ela sofreu uma parada cardiorrespiratória ontem e precisou ser reanimada. E o estado de saúde da cantora Bonnie Taylor é grave. A artista está em coma induzido, estava, né? Após passar por uma cirurgia intestinal de emergência. O procedimento foi bem sucedido, mas ela desenvolveu uma infecção forte e precisou ser sedada para o tratamento médico. A Bonnie, como eu falei, está internada em um hospital de Faro, no sul de Portugal.

0: Portugal, onde ela mora. O apêndice da cantora rompeu após ela sentir fortes dores abdominais, segundo informou aí o amigo dela. Vou torcer aí, né? Que essa cantora magnífica aí, né? 74 anos, Bonnie Taylor, que teve que ser reanimada aí, e o estado dela é crítico. Bonnie Taylor se tornou uma das artistas britânicas de maior sucesso nas décadas de 1970 e 1980. Nascida no país de Gales, como Gaynor Hopkins, ela é reconhecida pelo timbre rouco e por cantar baladas dramáticas. O principal sucesso da carreira de Bonnie Taylor é a música que está tocando de fundo aí, Total Eclipse of the Heart. Essa canção foi lançada em 1983, virou um fenômeno mundial e alcançou o topo das paradas nos Estados Unidos e também no Reino Unido. Torcer aí que essa cantora belíssima aí, a Bonnie Taylor, 74 anos, que ela consiga superar todo esse problema aí. Ela gravou com o Fábio Júnior, né? Sem Limites para Sonhar, que foi a música que ela gravou com ele. Inclusive, eles nem se conheciam, né? E só se viram uma vez. E antes deles se conhecerem, um conversou com o outro, mas só por telefone, né? E acabaram gravando lá nos estúdios dos Estados Unidos e aqui nos estúdios do Brasil, essa música Sem Limites para Sonhar. E além dessa a música que está tocando de fundo aí, que é Total Eclipse of the Heart, Total Eclipse do Meu Coração, ela também ficou muito conhecida aí com a música Ex-Sahari. Então a gente vai começar escutando essa aqui, ó, no nosso destaque, né? O nosso destaque musical de hoje, né? O nosso destaque musical de hoje. E não deixa de ser um paradão também, né?
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0: Vamos rodar essa aqui primeiro, então, ó.

0: É, então só nos resta ficar torcendo aí, né, que a Bonnie Taylor escape dessa aí. 74 anos com essa voz romântica, essa voz rouca, essa voz distinta, né? Sem Limites para Sonhar com o Fábio Júnior, a gente escutou aí. Ainda agora, Ex-Sahari com Bonnie Taylor.
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0: Deixa eu mandar um abraço aqui para toda a família Andreola aí, estão ligados com a gente, né? O pessoal aí da Pedreira Vacaria. Alô, meu amigo Dudu, como é que tá? Tudo certo? Professora Rosane, minha querida amiga doutora Jane Andreola, um grande abraço. Leonardo, meu amigo Miro Libone. Alô, Miro, como é que tá, rapaz? Tudo bem, meu irmão? Tudo certo? É? Também a Xanda, a Rafa, né? Família Andreola aí toda, né? O pessoal aí da Pedreira Vacaria. Trabalha lá também a Kelly, a Gisele, né? 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Alô, seu Eliseu, dona Maria. Um grande abraço, viu? 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Um abraço aí para dona Eliane, que é a esposa do Dr. Lisandro, né? Parabéns aí já antecipado pelo Dia das Mães, e também a dona Emerita, que é a mãe aí do Dr. Lisandro, tá certo? Ah, eu esqueci de falar aqui, parabéns aí então a doutora Jana Andreola aí também, que é mãe da Xande e do Rafa aí, pelo Dia das Mães que transcorre amanhã. Tá bom, gente? Tá certo então? Olha, nesse bloco aqui vai rodar música que a Jô, lá do bairro Imperial, pediu, a Baltimora, tá? O Wilson do bairro Vitória vai rodar agora nesse bloco aqui. Meu amigo Alain, onde é que tá aqui? Tem uma solicitação do Alain aqui, deixa eu ver onde é que tá aqui. Deixa eu ver onde é que tá aqui. Ah, opa, errei aqui, rapaz. Alain, tá aqui? Tá aqui, ó, vamos ver o que ele diz aqui. Meu amigo Adelar, seria possível tirar ou tocar a música do João Viola, É Por Você Que Canto? Ofereça a todas as mamães, especialmente para minha esposa, dona Eva. Um abraço. Valeu. Grande abraço para você também, Alain. Um abraço para dona Eva aí também. Ok? Tá certo? Quem mais aqui? Vladimir. Né? O Vladimir e a dona Rosa, né? Estão curtindo a gente lá no bairro Imperial. Boa tarde, estamos na escuta. Bom final de semana. Para ti também, Vladimir. Vladimir, trabalhei nas EC Materiais de Construção, né? Quero também a Júlia Aparecida, que é mamãe também. Um grande abraço. Parabéns aí pelo Dia das Mães também, amanhã. Uhum. Então tá, deixa eu ver o que mais que nós temos aqui. Onde é que está? A dona Eni Garbinho também, parabéns pelo Dia das Mães. A Daiane também, a Cláudia, a Regina, né? A todas as mamães aí, um grande abraço. Deixa eu ver quem mais tem aqui. Ah, tem aqui o... Deixa eu ver quem é que é. É o Jean, se não me engano, né? Alô, Jean, como é que tu tá, rapaz? Boa tarde!
6: Boa tarde, Tetelá, Gonçalves, menininho das palavras mágicas de todo final de semana. Podia ir, Tetelá, Gonçalves, tocar uma música aí. Sente óbvio, essas meninas só querem só se divertir.
0: Só se divertir, né?
6: Se for possível, aí tá, você janta aí pra todas as mães, tu passar a cheia das mães amanhã.
0: Uhum.
6: Com meu aniversário vai ser assim, quando, mas eu vou comemorar amanhã.
0: Opa!
6: Mandando canto a calça aí pro teu irmão Tita e a Florentina, hoje eu não vou pedir. O qual é que tô te com o médico pro teu tomar.
0: Tomar trago.
6: O qual é que eu tô meio ruim da clipe.
0: Ai.
6: E podia mandar um alô aí pro pessoal tá coçando.
0: Pessoal tá coçando.
6: O bairro Barcelos está sem água.
0: É, tá sem água aí no bairro Barcelos, né? Eita, que esse problema da água aí é sério, né, tchê? Pois é. Então tá, meu irmãozinho, tá dado o recado aí, né? Você mesmo deu aí o recado, então, pra Corsã, que tá faltando água aí, né? Alô, Titi, meu mano, a Valentina aí. Alô, Valentina, minha netinha do coração aí também, né? Oi, a minha netinha, é a dançadeira ali do rancho da integração. Ela e o Pedro Henrique, que é meu neto, né? 4h24, viu, gente? É isso? Então tá, se tiver mais alguma coisa aí, eu rodo pra vocês já em seguidinha.
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0: É música bonita, bonita, bonita. E claro, quem é que não gosta, né? Da Cyndi Lauper, né? Quem não gosta? Deixa eu mandar um abraço aqui especial já no finalzinho do programa. Meu querido, meu amigo aí, o Clodoaldo, né? O grandão lá da Elevada Lanches, né? Hoje vai ter uma buchada lá. Opa! 19 horas. Ah, é bem do tipo que eu gosto, né? Clodoaldo, um grande abraço pra vocês aí, pessoal da Elevada Lanches. Estaremos juntos hoje à noite fazendo aquela festa, então, comendo aquela buchada. Uma delícia. Cadê ele?
1: Or...

0: Aí, rapaz, olha a música que rodou, né? Música bonita aí do Modern Talking. You Were My Heart, You Were My Soul, que você curtiu aqui com a gente, então, né? Encerrando aí o quadro do nosso Máquina do Tempo, né? Deixa eu ver o que mais que rodou aqui, gente, rapidinho aqui, onde é que tá aqui. Rodou também Girls Just Have Fun, com Cyndi Lauper, Olivia Newton-John e Electric Light Orchestra, com Xanadu, tema do filme do mesmo nome, Tarzan Boy, com Baltimora, Tina Turner, com Ask Me How I Feel, e teve também É Por Você Que Canto, com João Viola.
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0: Quatro horas da tarde, mais 54 minutinhos. Falta só 6 minutinhos aí para as 17 horas. Tá chegando já por aí no seu rádio, programa Sintonia Gaúcha, Estação 96, na apresentação do meu colega, meu amigo, meu parceiro, Luan Fachin. Opa, tá de jaqueta verde hoje, né? Ah, rapaz, essa aqui eu não tenho. Podia me dar metade aí pra mim. Tudo bem, Luan? Parabéns pela promoção ontem, viu? Casa obrigado, cheia, né? Obrigado, casa cheia, olha, show de bola. Agora eu entendi por que era Cris Pereira 5.0. 5 personagens que ele fez, e sério, por causa da temperatura. Mas daí lá dentro tava quente, né? Parabéns aí, né? Você obrigado. Tava parceria lá com o nosso amigo...
2: Colega Samir Goulart.
0: O Samir Goulart, né? O comunicador dos caminhoneiros, né? Pois bem. Gente... Desejo que todos nós tenhamos aí um final de semana protegido e abençoado, e que todos vocês fiquem com Deus, porque eu estou sempre junto com Ele. E assim, nós estaremos todos juntos. Que Deus te guarde, te proteja e te faça companhia, e que a partir da segunda-feira tenhamos uma nova semana abençoada, positiva e produtiva. Um abraço para tua mãe lá, viu, Lua? Que eu tive o prazer de viajar com ela para Canela dia desses, né? Diz que eu mandei um abraço para ela pelo Dia das Mães aí, tá? E a dona Luciana também, tá bom?
2: Obrigado.
0: Gente, assim, ó. Eu carrego dentro de mim, eu carrego memórias de pessoas que cruzaram o meu caminho, que talvez eu nunca mais os veja. Mas principalmente, eu carrego dentro de mim memórias da minha saudosa mãe. Sabe que a vida nos separa, muda rotas, mas nunca apaga marcas. Eu me sinto agradecido pelas pequenas aparições em forma de mensagens ou fotos antigas que surgem nas redes sociais, que me lembram a minha juventude, a minha adolescência, me lembram a minha mãe, onde eu nasci, no bairro Carazinho, com muito orgulho. Cada pessoa deixou algo em mim, um sorriso, um conselho, um abraço apertado que até hoje eu sinto. São como estrelas que brilham mesmo quando já não as vejo. Pessoas que me ensinaram a ser melhor, que chegaram em momentos certos, que trouxeram aprendizado, carinho e presença. A vida é assim, uma dança de encontros e despedidas. Eu sinto, claro. E todos aqueles que perderam sua mamãe sentem falta da sua mamãe. Mas os verdadeiros permanecem dentro de nós, ocupando um lugar eterno no nosso coração. Obrigado, minha mãe Clélia, por você ter cruzado meu caminho, ter aceitado o seu ser filho e por ter me ensinado muitas coisas. Contigo, eu aprendi muitas e belas lições. Isso fica na minha memória. Até sábado que vem, se Deus quiser.

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3: Boa tarde, hoje sábado, dia 9 de maio de 2026, 5 da tarde mais 9 minutos. Eu, Luan Fachin, a partir de agora, faço companhia para você aqui pela Rádio Esmeralda, agora com o programa Sintonia Gaúcha até as 18h30 e depois das 18h30 às 20h com o programa Estação 96 com o melhor do sertanejo para você. Eu, Luan Fachin, conto com a sua participação a partir de agora. Vou liberar o WhatsApp aqui da Rádio Esmeralda, 549-8418-6298. 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Ao final do programa, a gente divulga aí o ganhador da promoção do Restaurante Serrano e a mãe ganhadora da promoção em parceria com a Point Car e Erva Mate Selecta. Quero mandar um abraço pro Dirton Santos. Alô, Dirton! Ele que mora em Caxias do Sul, está passeando em Vacaria e levando a Rádio Esmeralda de carona. Alô, Dirton! Obrigado pela audiência. O desejo de um ótimo final de semana. Estamos esperando também a sua participação para as promoções e você que quiser mandar um recado ou também pedir a sua música, é só mandar para a gente aí seu WhatsApp, que na sequência a gente traz aí as participações. Vamos aos recados. Quero mandar um abraço especial aí para Alessandra da Costa e também abraço especial para Maria Lúcia da Costa. O pessoal está participando da promoção aí do Dia das Mães. Quem mais mandando um recado aqui? A Belonicense, quero participar desta promoção também. A Irene Silva da Rosa, quem mais participando com a gente aqui? Boa tarde, Lua, gostaria de ouvir a música Tchutchuquinha com o Chiro Missioneiro. Abraço ao João Dias, obrigado pela participação. Quem mais aqui mandando recado? Adriane Marcel de Barros, participando com a gente. Alô também para Rosane Serra, ou melhor, Rosane Terra, né? Obrigado, Rosane. Obrigado pela sua audiência. Quem mais por aqui? Quero mandar um abraço especial também para Tânia Martins, participando com a gente. Alô, Tânia. Obrigado pela sua audiência. Daqui a pouquinho a gente registra mais participações aí no programa de hoje. Bom, amanhã, dia 10 de maio, nós estaremos comemorando, então, o Dia das Mães, desta pessoa tão especial na vida de todos nós, né? Por esse motivo, vamos fazer agora, né, no programa aqui, uma homenagem, né, às mães, né, por esse dia tão especial. A partir de agora, então, vamos prestar essa homenagem aqui no programa Sintonia Gaúcha.

Quero homenagear em especial a todas as mães, também a minha mãe, a dona Elvira Carneiro, a minha avó, Nadir Fachin, enfim, todas as mães aí da minha família, a minha sogra também, Suzana, enfim, todas as mães que estão acompanhando o programa, as mães ouvintes, as mães patrocinadoras, enfim, todas as mães, a partir de agora então a mensagem aqui do programa Sintonia Gaúcha a vocês, seres especiais. Ser mãe. Ser mãe é ser maior, é abraçar o mundo através do milagre da vida, é sonhar, acreditar e é conquistar o futuro em todos os momentos do agora. Ser mãe é dar vida à vida e é beijar o céu com os pés na terra, é carregar no ventre a dádiva maior de toda a existência e é cantar para seu bebê desconhecido, acariciar a própria barriga como se estivesse tocando em seu rosto. Meses depois, o milagre acontece. E todos os sonhos viram realidades mágicas e deslumbrantes. Alimentar com o próprio corpo, pegar no colo soltando uma lágrima de felicidade e adormecer este neném tão maravilhoso. Com o tempo surgem as primeiras letras, o gatinhar, o levantar e o cair, e o correr que surge aos poucos. A mãe sente que a vida tem um sabor diferente, um cheiro que não existia antes. E ele cresce, vai na escola, sabe ler, escrever e até contar pelos dedos. A mãe está sempre junto, sempre pronta a apoiar. Mãe cuida para quando ele estiver do seu tamanho, sua postura, sua personalidade e seu jeito conquistem mundos coloridos e repletos de calor e harmonia. A mãe acompanha todo o crescimento porque o seu coração manda, porque a sua cabeça assim o deseja. Ser mãe é ser mais que maior. Parabéns, minha mãe Elvira, parabéns a todas as mães que estão na audiência do programa. Esta é uma pequena homenagem que vocês merecem, né? Então, parabéns a todas as mães pelo dia 10 de maio, amanhã domingo, Dia das Mães. Falando nisso, a gente vai trazer duas músicas que vão abrir o programa hoje, o Sintonia Gaúcha, que são músicas gaúchas voltadas para as mães, que têm letras sensacionais, né? Então, eu vou trazer para vocês aí as duas músicas que vão abrir o programa e vão ser elas. Vou trazer Mãe Campeira com o Sandro Coelho e depois vou trazer O Valor que uma Mãe tem. Essa música do Baitaca para a gente abrir o Sintonia Gaúcha especial deste sábado, hoje dia 9 de maio. Muito obrigado pela audiência de vocês e vamos a mais homenagens para as nossas mães.

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9: 29 minutinhos estão faltando para 6 da tarde, hoje sábado 9 de maio. Eu sou Luan Fachin, faço companhia para você até às 18h30, trazendo o programa Sintonia Gaúcha e a boa música do Rio Grande. 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Todas as mães que vão participar desta promoção. Vamos atendendo mais recados, pessoal mandando participação para a gente aí. Quero mandar um abraço especial aí para Tânia Martins. Daqui a pouquinho vamos estar trazendo o seu pedido, Tânia. Obrigado pela sua audiência. Quem mais mandando recado aqui? Alô especial para Thalita Boira de Almeida. Alô, Thalita. Obrigado pela sua participação. Quem mais aqui? Alessandra Terra Gonçalves. Abraço também para Adriane Maciel de Barros, participando da promoção aí. E mandou um áudio para a gente, né? Vamos reproduzir a participação dela aqui no programa.
10: Sintonia Gaúcha. Meu nome é Adriane Maciel de Barros, moro no bairro Gaspareto. Hoje quero homenagear uma pessoa que é muito especial na minha vida, uma pessoa que é tudo para mim, e dizer que sem ela eu não sou ninguém, né? Que é minha mãe. Quero homenagear ela com a música do Porca Véia, qualquer uma da programação aí, Lua, e dizer que eu amo muito minha mãe. O nome dela é Celi Maciel de Barros. E dizer que eu a amo muito e obrigado por tudo que ela faz por mim, pelo meu filho, por essa avó incrível que ela é, por essa mãe maravilhosa que ela é. Minha mãe, eu te amo muito. Obrigado pela vida que a senhora me deu.
9: Obrigado. Que... Valeu. Mensagem da Adriane Maciel de Barros, homenageando a sua mãe, a dona Celi Maciel de Barros. Quem mais aqui? Alô, Jefferson, oferecendo para a esposa pelo Dia das Mães, né? Uma música do Porca Véia. Quero o prêmio da Point Car. Boa sorte para ti aí. Nós vamos trazer então o shot é figurado daqui a pouquinho, tá bom? Quem mais mandando recado? A Dagmar Carvalho da Silva, a Edna da Silva Pereira, a Melissa Kruger. Obrigado pela participação de vocês. Quem mais aqui? Boa tarde, meu amigo Faquin. Desejo um bom trabalho para o amigo e um excelente final de semana a todos os ouvintes da programação. Um feliz e abençoado Dia das Mães a todas as mães. Gostaria de pedir uma música, pode ser a próxima da programação e concorrer às promoções. Alô, Luiz Fernando Cabral, obrigado pela audiência. Quem mais aqui na audiência do programa?
11: Aí tu grava o áudio ali e me manda no celular ali, que aí, conforme eu ando aqui, ele sai fora a estação, tá?
9: Alô, Dirton Santos, não entendi muito o que tu quis dizer aí, mas vou te mandar um alô aí. Alô, seu Dirton, ele que é de Caxias do Sul, tá passeando em Vacaria, né? Agora tá retornando, na verdade, pra Caxias do Sul. Alô, Dirton, obrigado pela sua audiência, ótimo final de semana. Quem mais na audiência? Boa tarde, Luê, é o Mano Lírio. Depois, na hora do sertanejo, toca Rick Renner Mãe. Essa não vai poder faltar hoje, né? Essa não vamos deixar de tocar. Quero homenagear todas as mães de todas as querências, principalmente a mãe dos meus filhos e as minhas filhas, que já são mãe também. Abraço e bom trabalho. Obrigado pela mensagem. Boa tarde, Logos. Ali de participar da promoção, Guacira da Silva Menezes, do bairro Cristal. Gostaria de pedir uma música, Sorta o Cavalo. Um abraço a vocês e todas as mães. E a minha nora Thaís, minhas cunhadas Joelma e também Jocelaine. Vamos procurar essa aí, né? Sorta Cavalo, com o Grupo Rodeio. Daqui a pouquinho vai sair também. Quem mais mandando recado pra gente aqui? Alô, meu amigo Marcelo Maciel.
12: Alô, é o Chancho, boa tarde. Se puder aí, toque com Porca Véia, Baile da Serra. Temos na escuta aí do programa, junto com o filho. E mandar um abraço aí pro meu compadre Samir. Tava prosendo com ele até agora, eu disse, agora eu vou escutar o programa do Luan. Tá, se puder aí, temos na escuta aí, valeu, é nóis, muito frio.
9: Pois é, Chancho, muito frio aqui, o Samir tá aqui do meu lado, tá agradecendo o abraço que tu mandou pra ele aí, tá bom? Quem mais? A Irene Silva da Rosa. Um abraço pra Irene, né, a Neca, que tá sempre na audiência do programa. Linda mensagem, Luan, emocionante. Ela que estava presente ontem no show do Cris Pereira, né? Ela disse que gostou muito do show aí, ficou muito agradecida e feliz. Beleza, valeu, Irene. Que legal. Obrigado pela sua audiência e por ter participado conosco lá do nosso evento, né? Alô, Sheila Silva da Rosa, também na audiência. Filha da Neca, né? Quem mais por aqui? A Daniela Machado, participando da promoção do Dia das Mães. Quem mais mandando recado por aqui?
13: Boa tarde aí, meu amigo. Aqui é o Beiço. Toca pra nós aí. O de casa com o Porca Véia. Acho que é o Porca Véia que toca. Ou regravou, não sei, mas se puder tocar aí, fico agradecido. Oferecer para minha esposa Luziane, para meu filho Adner, para minha filha Júlia, para minha mãe Sandra, lá do bairro Petrópolis, e para todas as mães que estão escutando. Feliz Dia das Mães a todas. E muito obrigado, meu amigo. E aquele abraço e um bom final de semana.
9: Valeu, Leonardo. Obrigado pela sua participação. Chega de conversa, vamos trazer música. Vamos trazer agora Milonga Baixo de Mau Tempo com José Cláudio Machado e depois o Xote Afigurado com o Porca Véia no programa Sintonia Gaúcha. 23 minutos faltando para 6 da tarde.

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2: 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Vamos.

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1: 12 minutinhos estão faltando para 6 da tarde. Hoje, sábado, dia 9 de maio, eu sou Luan Fachin e faço companhia para você até as 18h30 com o programa Sintonia Gaúcha e a boa música do Rio Grande. E depois, das 18h30 às 20h, com o programa Estação 96 e o melhor do sertanejo para você. 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Atenção para a utilidade pública. Foi encontrado um cartão do Banco Banrisul em nome de Maria G. Zulianello. Atenção, foi encontrado um cartão do Banrisul em nome de Maria G. Zulianello. A pessoa que encontrou o cartão está através aí deste contato, WhatsApp, né? E também telefone, 99140-0059, 99140-0059. Então, se você é a Maria ou conhece a Maria, pode entrar em contato com esse contato aí, que a pessoa comprovando, né, que a pessoa quer mesmo a pessoa, eles vão devolver o cartão, então, do Banrisul, em nome de Maria G. Zulianello. Contato 99140-0059. Quero mandar abraço para Adrian Maristela, que está na audiência do programa. Alô, Adrian Maristela, concorrendo aí à promoção para o Dia das Mães. Obrigado pela sua participação. 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Alô, Guto, toda a sua equipe. Obrigado pela parceria de sempre aí. 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Abraço ao Jay também, a Mônica. Alô, meu amigo Adelar Gonçalves, abraço, Adelar, que esteve na sua companhia, né? Desde as 13 horas até a chegada do Sintonia Gaúcha. Bom, 7 minutos estão faltando para 6 da tarde. Já já vamos trazer mais música no programa, mas antes vamos trazer mais recados da audiência. Abraço para Stephanie de Melo Oliveira na companhia do programa. Quem mais aqui? A Mônica Contim participando com a gente. O João de Souza Ribeiro tá pedindo música pra gente, né? Ele pediu Mãe Campeira, já tocamos no programa, tá bom? Hoje vamos ficar te devendo que a gente já tocou essa música. Alô, Beatriz Tristão. Quero ouvir a música Lembranças com Porca Véia, né? Vamos separar pra vocês aí. Lembranças com Porca Véia, vamos deixar separado pra você, tá bom? Obrigado pela companhia. Alô, Flávia Borges de Melo também na audiência. Boa tarde, meu amigo Luan Vilmar da Costa Brandão. Parabéns pelo programa. Gostaria de mandar um feliz Dia das Mães a todas as mães, em especial a minha esposa Eronete. Abraço ao meu compadre Xancho. Se possível, escutar a música Castração a Pialo. Vamos separar para você também. Vamos procurar aqui. Vamos deixar separado também. Castração a Pialo, vamos trazer com o Baitaca, já que nós temos várias músicas do Porca Véia para tocar aí, senão vai ficar só Porca Véia no programa, né? Deus te abençoe sempre, participando da promoção do Restaurante Semana, Restaurante Serrano, obrigado Gilmar, ou melhor, Vilmar, agora me atrapalhei tudo aqui. Alô, Vilmar Brandão, obrigado pela companhia. Quem mais aqui? O Carlos Eduardo Andrade Lodi na companhia do programa. Alô, Carlos Eduardo, obrigado pela sintonia. Chega de conversa, vamos trazer música então? Vamos trazer aí o Grupo Rodeio Sorta Cavalo e depois Porca Véia e o Baile da Serra no Sintonia Gaúcha.
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6 da tarde, mais 3 minutos. Seguimos com o programa Sintonia Gaúcha e a Boa Música do Rio Grande. Eu sou o Luan Fachin. A gente vai junto com este programa até as 18h30 e depois, das 18h30 às 20 horas, vamos trazer aí o programa Estação 96 com o melhor do sertanejo para você. 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Final do programa, eu divulgo aí os ganhadores das promoções. Alô para a Roserene de Fátima Rodrigues Teixeira na audiência, participando da promoção do Restaurante Serrano. Alô também para o Itamiro Teles Borges. Alô Miranda, obrigado pela audiência, boa sorte também nas promoções. Quero mandar um abraço especial aqui para o pessoal da Padaria Itália, minha sogra Suzana. Mais uma vez aí, feliz dia das mães, sogra, para a sua data que será comemorada amanhã. Alô para Paula, que está na padaria trabalhando também, pediu a música Herança com o Porca Vem. Nós vamos trazer na sequência o seu pedido, tá bom, Paula? Daqui a pouquinho sai o seu pedido aí. Alô também para o seu Romildo Pastore, da Padaria Itália. Tá pedindo uma música aqui, a gente vai procurar, se a gente encontrar, vamos atender também a este pedido. Vamos agradecendo a você pela companhia. Obrigado também aos patrocinadores. 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Alô para Mari e toda a sua equipe. 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Quero mandar um abraço especial aí para o Lucas Ciota Quintal, ele que mora em Paulínia, São Paulo, e está acompanhando aí a nossa programação através da internet. Lucas, obrigado pela companhia. O Lucas

0: que vai estar em Vacaria, fazendo uma visita aos familiares aqui daqui uns dias, né, Lucas? O povo tá te esperando aqui, os gaúchos estão esperando os paulistas, né? Um abraço para você e obrigado pela companhia. Alô também para Vera Lúcia Pereira de Oliveira, obrigado pela companhia. Quem mais aqui? A Thaís da Luz, toca uma música para minha mãe, Maria da Luz, do bairro Cristal. Quem mais aqui? Boa noite, Luan. Gostaria de pedir a música Bugre do Mato, é a Ana Elisa Almeida de Jesus Peruso. Vamos separar aqui. Bugre do Mato. Bugre do Mato com o grupo Cordiona. Daqui a pouquinho vai sair também mais esse pedido aqui na programação. Vamos trazendo mais recados, pessoal participando com a gente aí. Quero mandar um abraço aí pro Ney Rodrigues. Alô, Ney, obrigado pela sua audiência, obrigado pela sua companhia. Temos também mais participações aqui.
1: Boa noite, Foquinha. Tudo bem? Tranquilo? Viu? Eu queria participar do jantar. Aquele jantar, eu esqueci o nome, tá? Mas me desculpe. Aí dá um grito. Eu Neizinho Pokémon. Tá valendo? Um abraço. Eu, Faquinha, já mando uma música aí pra nós aí do Fundo da Grota. Do Baitaca. Tá valendo? Um abraço pra todo mundo aí da Fátima aí, da Esmeralda. Desculpa aí. Desculpa aí.
0: Valeu, seu Ney Rodrigues. O que vale a intenção, né, seu Ney? Obrigado pela companhia, obrigado pela audiência. Ótimo final de semana. Vamos trazer mais músicas. Vamos trazer aí agora o Porca Véia com O de Casa. E depois, ainda o Porca Véia, trazendo lembranças no Sintonia Gaúcha.
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2: Seis da tarde, mais 18 minutos. Seguimos com o programa Sintonia Gaúcha, agradecendo a você pela companhia, pela audiência e também os nossos patrocinadores. 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Um olhar de excelência. 6 da tarde, mais 22 minutos, 6h22. Vamos trazendo na sequência mais recados aí. Boa noite, Lua Fachin, Eronete Moraes Padilha. Estamos ligados aqui. Parabéns a todas as mães. Gostaria de participar da promoção do Restaurante Serrano. Alô, Mônica Contin também participando com a gente. Obrigado pela sintonia. Quem mais mandando o recado aqui? A Marielle de Vargas Oliveira, obrigado pela audiência. Alô, Isair Pato Pereira, também na nossa companhia. Vamos trazer mais música. Vamos trazer o Baitaca, Castração a Pialo e o Porca Véia com Herança no Sintonia Gaúcha.
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1: Pontualmente 6:30, o som do Porca Véia Herança. Vamos encaminhando o encerramento do programa de hoje. Vamos trazendo os últimos recados aqui. Alô pro Leonardo Pereira do Prado, na companhia do programa. Obrigado pela audiência de sempre. Alô também para Noemi Santana dos Santos. Abraço a todas as mães. Boa noite, Luê. Estou adorando as músicas do programa. Não tenho mais a minha mãe, mas sou muito feliz, pois sinto ela todos os dias no meu coração. Mando abraço para a mãe e que Deus nos dê muita saúde, né? Está abençoando a minha mãe também. Obrigado, Noemi, pelo carinho, tá bom? Muito obrigado pela audiência. Quem mais na companhia? Daniela Machado, participando das promoções com a gente. Acredito que todos os recados aqui já foram lidos, né? Então, vamos fazer o sorteio, né? Vamos fazer o sorteio do programa de hoje. Quem está levando um almoço ou jantar no restaurante serrano é a Rosenei de Fátima Rodrigues Teixeira. Alô, Rosenei de Fátima Rodrigues Teixeira. Você está ganhando então um almoço ou jantar no restaurante serrano. Você vai escolher se prefere almoçar ou jantar. E você tem uma semana para desfrutar desta cortesia. E agora, a tão esperada promoção especial aí do Dia das Mães, né? Que a gente programou em parceria com a Erva Mate Selecta, com o meu pai, é o distribuidor para Vacaria e região, né? E também parceria com a Ponte Car Automóveis, nossa patrocinadora, do meu amigo Elias e da minha amiga Edneia, que nos brindaram então com uma cuia personalizada para o programa de hoje. Então, a mãe que vai receber esse brinde vai ganhar 1 quilo de Erva Mate Selecta, tradicional, né? E mais uma cuia personalizada da Point Car Automóveis. No programa de hoje, quem está levando é... Quem está levando aí é a Alessandra. Alessandra da Costa.

E eu vou chutar aqui porque tem um nome. Um nome não. Um sobrenome diferente. Deixa eu pensar bem pra mim não errar, né? É Alessandra da Costa Chervinsky. Acho que eu acertei, né? Ela mandou a mensagem, mas quem vai receber o prêmio é a mãe dela, né? Que é a mãe dela que queria participar. Então é a Mara Lúcia da Costa. Então a ganhadora é a Mara Lúcia da Costa, que vai poder retirar na portaria da emissora, então, o brinde de hoje. Obrigado, patrocinadores. Obrigado, ouvintes, né? Pela companhia, nós vamos encerrando o programa trazendo aí Bugre do Mato com o Grupo Cordiona. Depois do intervalo comercial, a gente volta trazendo o programa Estação 96 com o melhor do sertanejo para você. O Sintonia Gaúcha volta no próximo sábado, né? A partir das 17 horas. Rápido intervalo, já já estamos de volta.

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2: Opa, estamos de volta com o programa Estação 96 em mais um sábado. A partir de agora, a música sertaneja passa por aqui até às 20 horas. Eu sou o Luan Fachin e faço companhia para você, liberando o telefone para você mandar o seu pedido musical e participar das promoções 549-8418-6298. Vamos prestar uma homenagem também aqui no programa Estação 96, as mães, pelo dia delas, que vai ser amanhã, né? Dia 10 de maio, dia das mães.
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1: Quero homenagear então a todas as mães que estão na audiência, em especial a minha mãe, a Dona Elvira, mais uma vez, né? A minha avó Nadir Fachin, também a minha falecida avó Alba de Lourdes Bueno Carneiro, né? Que recentemente nos deixou, ontem completou 3 meses do seu falecimento. Também vó, sinta-se homenageada, né, por esse Dia das Mães. Também quero homenagear minha sogra, a Suzana Manfron, e as demais mães que estão na audiência, patrocinadoras, ouvintes, né, por esse dia especial aí, né? Bom seria se todos os dias fossem o Dia das Mães. Se os filhos acordassem sensíveis a uma tamanha gratidão, se os corações de todos fossem presenteáveis, se o amor por todas elas fosse coberto de obediência, respeito, carinho e cuidados. Ah, bom seria se todos os dias fossem o Dia das Mães. Se os filhos ouvissem seus conselhos como ouve o melhor amigo, se eles a tratassem realmente todos os dias como uma joia de grande valor e pensassem bem antes de lhe responderem devidamente. Bom seria, sim, se todos os dias fossem o Dia das Mães e a gente pudesse florir a vida dela como florimos neste Dia das Mães e dizer a cada amanhecer, sem ser preciso tantas festas aparentes. Você que tem a sua mãe, graças a Deus eu tenho esse privilégio, essa oportunidade, essa alegria de dizer: mãe, eu amo você. Então, se você tem esse privilégio, você que está ouvindo o programa, agradeça a Deus pela vida da sua mãe e diga a ela que ama ela, né? Especialmente nesse Dia das Mães, né? Agradeça com ela. Se você tiver a oportunidade de passar o dia com ela, ou pelo menos uma parte do dia, quem sabe levá-la a almoçar fora, quem sabe levá-la a jantar fora, se você tem condições, quem sabe, né, de dar um presente para ela, né, de fazer alguma coisa diferente para não deixar passar esse Dia das Mães em branco, né? Fazer algo diferente, fazer uma atividade diferente, quem sabe um presente especial, enfim, alguma coisa diferente, porque as nossas mães, aliás, todas as mães merecem, né, um agrado especial nesse Dia das Mães, né? E essa é a nossa homenagem aqui no programa Estação 96.

0: Parabéns a todas as mães na audiência. Parabéns mais uma vez. A minha mãe, te amo, mãe. Minha mãe Elvira Carneiro, todas as mães que estão na audiência, muito obrigado pela existência de vocês. Aliás, sem uma mãe, nós não estaremos aqui, né? Portanto, essa homenagem do programa Estação 96, um feliz Dia das Mães, abençoado com muitas alegrias, muitas felicidades, muita saúde para todos vocês aí. Vamos seguindo o programa Sintonia Gaúcha, não, agora Estação 96, cheguei a me emocionar que me perdi, né? Quero já estender um abraço aqui pro Júnior Ciota. Alô, Júnior! Tá viajando e levando de carona a Rádio Esmeralda, obrigado pela sua sintonia, ótimo final de semana. Vamos contar com a participação de vocês a partir de agora para as promoções do programa, né? Nós temos aí a participação de vocês para concorrer a um rodízio de pizzas na Pizzaria Castellamare. Nós temos também um almoço ou jantar no Restaurante Japão para você participar. E nós temos também uma parceria firmada com o Full Burger para você concorrer um X especial aí do Full Burger. Então você já sabe, né? 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Nosso WhatsApp 549-8418-6298. E você pode mandar o seu recado, pedir essa música, enfim, participar de qualquer forma aqui na programação. Vamos trazer então os recados aqui no programa, né? O pessoal já está participando com a gente aí. Quero mandar um abraço especial à Sheila Silva da Rosa, que está na audiência do programa. Quem mais aqui? A Alessandra da Costa Chervinski, muito obrigada. Minha mãe ficou muito feliz com o brinde do programa. Bom final de semana da mesma forma, Alessandra. Eu que fico feliz com a audiência de vocês, tá bom? Quem mais participando com a gente aqui? Abraço para a Luziene. Fala, Luziene. Participa com a gente aí, manda o seu áudio. Aliás, vamos reproduzir o áudio aqui pela sua participação.
1: Boa noite, Faquinha. Aqui é a Luziene. Gostaria de pedir a música de Brisa a Ciclone, da banda Ciclone. Oferecer para o meu esposo Leonardo, minha filha Júlia e meu filho Adri, se for atendido. Muito obrigado.
0: Valeu, Luziene. Daqui a pouquinho sai teu pedido aí, né? Daqui a pouquinho já sai aí. Vamos separar essa, né? De Brisa a Ciclone, com a banda Ciclone. Vai ser a primeira música do programa, tirando homenagem do Dia das Mães, né? Já vamos deixar separado aqui. Quem mais mandando o recado por aqui? Quero mandar um abraço especial aí pro Xancho. Fala aí, Xancho, participando com a gente.
2: Luan, Xancho, de novo. Se puder aí, toque a Ferro e Fogo com Zezé de Camargo e Luciano. Temos na escuta do programa. E mandar um abraço a todas as mães, principalmente a minha que tá no céu aí, tá bom? Só saudade. É nóis, temos na escuta.
0: Valeu, Xancho, obrigado pela sua participação. Tenho certeza, né, que quem tem a mãe no céu deve sentir muita saudade, né? Por isso você que tem a sua mãe, aproveite, né? Quem mais mandando recado aqui? Meu amigo Rock. Alô, Rock, na audiência do programa. Quero ver o que, que o Rock pediu pra gente aqui. O Rock pediu uma música, né? O Rock pediu uma música do Bruno e Marrone. Manda um abraço para mim e pra minha família. Alô, Rock Santos. Vamos separar uma do Bruno e Marrone para ti. Vamos separar uma do Bruno e Marrone. Pode ser. Vamos lá. Vamos trazer Vida Vazia, tá? Vida Vazia com Bruno e Marrone. Daqui a pouquinho a gente traz para você. Quem mais manda o recado aqui? A Maria Gorete Serafine da Cruz da Paz na audiência. Alô pro Laércio Lames, também na companhia. William Brandão, alô William! Participando da promoção do Restaurante Chapão. Ele quer pedir a música do Gustavo Lima, Na Hora de Amar. Vamos trazer aí, vamos procurar essa aqui também. Deixar na nossa playlist do programa de hoje. Já separei para ti, William. Obrigado pela companhia. Quem mais? Alô, Gentil, um abraço para minha tia Zumira, que está de aniversário também. Alô, Zumira, parabéns, felicidade, saúde e sucesso. Quem mais? Aqui o Enio Soares da Rosa. Boa noite, queria pedir uma música para minha esposa e companheira de 40 anos. Olha só, mas a dona Irene, 40 anos com seu Enio aí. Um abraço para vocês aí. Felicidades ao casal. Quem mais na companhia do programa?
3: Boa noite, Lua Faquinha. Eu queria fazer uma homenagem pra minha avó, mandar desejar pra ela um feliz dia das mães e dizer que eu amo muito ela. A música é Chora Me Liga, com o João Bosco e Vinícius.
0: Vamos puxar aqui Chora Me Liga, grande sucesso, né? Que foi aí a música do João Bosco e Vinícius. Quem mais? Quem mais mandando o recado aqui? Abraço para o meu amigo Isair Pateu Pereira. Parabéns para todas as mães. Toca Mato Grosso e Matias. Vamos procurar uma aí do Mato Grosso e Matias para o nosso amigo. O que, que nós temos aqui? Nós temos... Vamos trazer... Duelo de amor, pode ser? Vamos trazer duelo de amor para ti, tá bom? Quem mais mandando o recado aqui? Agora me perdi aqui. Vamos lá. Dessa vez é a Sandra. Fala aí, Sandra.
4: Boa noite, Faquinha. Aqui é a Sandra. Gostaria que tu tocasse uma música para mim da banda Ativa, qualquer uma delas. E oferecer a todas as mães, né? Que amanhã é nosso dia. Especialmente para minha nora lá no, na Glória, né? A Luziane Basso, que também é mãe, né? As minhas irmãs, a Nara, a Elisiane, a Rosana, aqui no Petrópolis. Tudo nós, né? Todos meus amigos aqui, minhas amigas aqui do Petrópolis, que são mãe, e se sintam abraçadas pelo Dia das Mães, né? Eu não tenho minha mãezinha, mas vou orar muito por ela, né? Um abraço, se for atendida, muito obrigado.
0: Valeu, Sandra. Daqui a pouquinho vamos atender você com certeza.
5: Boa noite, meu amigo. Aqui é o Beijo de Volta. Toca aí pra nós a música Mãe, do Rick Renner. Tocar, fica agradecido. Oferecer pra minha esposa Luziane, pro meu filho Adri, pra minha filha Júlia. E pra minha mãe Sandra, lá do bairro Petrópolis. Também quero homenagear minha sogra. Se tocar, fico agradecido. E pra todas as mães aí que estão na escuta. Abraço aí, meu amigo.
0: Valeu, Leonardo. Obrigado pela sua participação. Boa noite. Quem mais mandando recado aqui? O Leandro Pimentel. Alô, Leandro, obrigado pela audiência. Bora de meu amigo Luan, manda um alô para todas as mães que estão na escuta e coloca meu nome nos sorteios. Beleza. Alô, meu amigo Givanildo. Fala, Givanildo.
6: Pausar, botão. Tocar duas vezes para ativar.
7: Fala, meu amigo Luan, tudo bom, cara? Tudo certo? Me atrasei um pouco aí, eu acho que não deu o programa dos gaúchos, né? Mas vamos para sertanejo, né? Eu quero oferecer a música para minha noiva Cleva, que mora em Caxias do Sul, para minha irmã Betinha, para o meu cunhado Adalberto. E, principalmente, como eu não tenho mais minha mãe, eu quero desejar feliz dia das mães para todas, principalmente para minha sogra Yolanda, que ela é muito querida por mim. E é isso aí. Então eu quero rodar uma música que ela é muito fã dessa dupla aí. E principalmente para ela e para o amor da minha vida, aí, que é a Cleio aí, né? Então pode ser a música do Zezé Camargo Luciano, Dia Que Eu Saí de Casa. Eu quero oferecer com todo amor e carinho para minha noiva aí, a Cleio. Beleza? Um abraço!
0: Valeu, Givanildo. Obrigado pela sua participação. Daqui a pouquinho vou trazer para ti, tá bom? Alô, Alessandra Terra Gonçalves na audiência. Alô, Carlos Eduardo Andrade. Vamos lá. Carlos Eduardo Andrade Lodi também na companhia. Quem mais? Davi Oliveira do Prado na audiência, participando da promoção do Restaurante Chapão. Quem mais aqui? O Fabiano dos Santos Ramos, participando da promoção do Full Burger. Quem mais? A Andriele Pontel Boeira na participação do programa também. Boa sorte nas promoções, Andriele. Quem mais? Mandando um recado pra gente aí. A Nara de Campestre, Nara Machado. Alô, Nara! Obrigado pela sua audiência também. A Flávia Borges de Melo na companhia também. Quem mais aí? O Isair Pateu Pereira na audiência. Um abraço, obrigado pela sintonia. Quem mais por aqui? Alô pra Betinha. Fala, Betinha.
8: Boa noite, Luan Faquin. Aqui é a Betinha do Jardim América. Desculpa a voz. Eu tô bem gripada, com tosse seca.
9: eles correndo com febre, mas tô passando por aqui para oferecer música para todas as mães, principalmente para minha sogra, porque eu não tenho mãe, pro meu esposo Adalberto, pro meu irmão Givanildo, pra minha cunhada Cleiva, pra dona Yolanda, e dizer pro Adalberto Varasquim que eu amo muito ele. Que ele agora vai fazer o chá pra mim tomar, pra melhorar da gripe. E nunca se esquece de mim. Sai, traz alguma coisa. Agora me trouxe salgadinho pra mim, pra comer. Então, e eu quero a música Mãe, do Rick Rene.
0: Valeu, Betinha, obrigado. Teve dois ouvintes que pediram, a gente já tocou no programa de hoje, tá bom? Baita letra da música Mãe, né? E uma baita melodia, uma música sensacional. Obrigado, Betinha. Quem mais na companhia do programa? A Neuci Rodrigues. Oi, queria oferecer uma música para minha mãe, Tercila, lá do 4, e a minha filha Emily. Quero escutar uma música do Rainha Musical. Vamos acompanhar aqui, vamos trazer guardanapo do Rainha Musical. Daqui a pouquinho vai sair o guardanapo, tá bom? Quem mais? Boa noite, meu amigo Luan, desejando um bom trabalho para um amigo. Um abraço a todos os ouvintes ligados na programação. Deus abençoe a todas as mães. Gostaria de pedir uma música próxima da programação e concorrer às promoções do restaurante Chapão Sabor Gaúcho. Valeu, Luiz Fernando Cabral. Alô para Thalita Boeira de Almeida, também na escuta. Ela que mora no bairro Santa Terezinha, participando da promoção.

Bom, chega de conversa, vamos trazer música no programa. Nós vamos trazer aí de Brisa Ciclone com a banda Ciclone, banda de Vacaria. Alô, Miguel Gomes, pedido da audiência. E também vamos trazer na sequência Zezé de Camargo e Luciano, A Ferro e Fogo. 7 da noite, mais 4 minutos.

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1: Quero mandar um abraço pro meu amigo Michel do Mercado Glória. Alô, meu amigo Michel, obrigado pela audiência. Ótimo final de semana. Quem mais participando com a gente aqui?
2: Luan, eu quero Castela Mari. Meu nome é João Gabriel. Coloca aí na rádio pra gente escutar. Luan, eu quero escutar Perigosa e Linda.
1: Daqui a pouquinho vai sair Perigosa e Linda. Fica ligado na programação.

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4: Seguimos então com o programa Estação 96 neste sabadão, hoje dia 9 de maio. Eu sou o Luan Fachin e a gente vai junto até as 8 da noite. WhatsApp para você mandar o seu recado, pedir a sua música, participar das promoções, 549-8418-6298. Alô, meu amigo Miranda, Itamiro Teles Borges, participando das promoções. 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Vamos conferindo mais participações aqui da nossa audiência.
5: Oi, da rádio. Aqui é o Hilário da Bela Vista. É uma pena que o teu programa é muito curto. Se puder, toque, menina, não corte o cabelo. Tá bom? Fora assim dito, muito obrigado.
4: Valeu, meu amigo, obrigado pela sua audiência. Vamos separar pra ti aí, menina, não corte o cabelo, com Vivo Seu Pause e Mari Pause, né? Daqui a pouquinho vai sair pra ti, tá bom? Alô aí pro Hilário, obrigado pela audiência. Quem mais aqui? Leonardo Pereira do Prado.
6: Daí, Luan, tudo certo? Boa noite. Dá pra tocar Bailão da Serra, Amor Diamantes, pra nós, hein? Ouvi? Eu ofereci pra minha esposa Marielle, dia das mães de amanhã. E a minha mãe, com certeza, né?
4: Show de bola, Leonardo. Já deixei na playlist teu pedido aí. Um abraço pra você, pra sua esposa, pra toda a família. Alô, Leandro Dias Pimentel, participando da promoção do Full Burger. Alô pra Nilci Rodrigues, também na companhia, participando da promoção do Restaurante Chapão. E a gente vai trazer agora Bruno e Marrone, Vida Vazia. E depois, Gustavo Lima, Na Hora de Amar.

Tá muito baixo, eu quero mais um pouquinho de volume, pode ser? Nada sentiu. Na hora.

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1: Bora lá, seguimos com o programa Estação 96, WhatsApp 549-8418-6298. 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Abraça o Jean, Bruna, Juliano e também Danúbia. 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Abraço ao Alan e também o Jean. 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Abraço ao meu amigo Andrigo Lisboa. 26 minutinhos estão faltando para as 8. 26 para as 8. Vamos trazendo na sequência mais música, mais pedidos da audiência e também mais recados que chegaram por aqui. Alô para Adriane Maciel de Barros. Oi, Luan, quero escutar a música da Ana Castela. Uma música, né? Da Ana Castela. Não falou qual que é, né? Mas vamos escolher uma para ti, tá bom? Vamos escolher uma da Ana Castela. Deixa eu separar aqui. Vamos procurar uma da Ana Castela. Pode ser aquela nova, né? Uma das últimas aí, Sua Boca Mente, né? Com Sua Boca Mente, né? Zé Felipe e Ana Castela. Parceria dos dois aí. Obrigado pela sua participação. Boa noite de novo, meu amigo Vilmar da Costa Brandão. Continuamos ligados. Gostaria de participar da promoção do restaurante Chapão. Se possível, eu queria ouvir uma música Gastronaria com Dalvan. Não sei se vai dar tempo, porque nós já estamos no finalzinho do programa, tá bom? Não sei se vai dar tempo, tá bom, Vilmar? Obrigado pela companhia. Quem mais mandando um recado aqui?
2: Boa noite, Lampa aqui. Gostaria de oferecer a música Cheiro de Culpado pra minha mãe e participar do sorteio. Arthur Casasola do Solho.
1: Valeu, obrigado, não sei se vai dar tempo, tá bom? Mas o recado está dado para vocês aí. Alô, Alessandra da Costa Chervinski, na audiência do programa, participando da promoção do Chapão e também do Full Burger. Alô também para Mara da Costa, participando da promoção do Full Burger. Pedindo música, mas não vai dar tempo, pessoal. Hoje eu vou ficar devendo música para vocês aí. Alô, Lauri Clemente na audiência. Alô, Lauri, obrigado pela companhia. Alô também para Ironete na programação. Ironete Moraes Padilha, ouvindo o programa. Obrigado, boa semana, ou melhor, bom final de semana. Parabéns pelo programa, Deus te abençoe. Valeu, Ironete. Alô também pro Ayrton da Silva Vargas, na audiência do programa. Vamos trazer mais música, vamos trazer Chora Me Liga, com João Bosco e Vinícius. E depois, Duelo de Amor, com Mato Grosso e Matias.

0: 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Mas que não vale nada, mas
1: apaixonação. 17 minutinhos estão faltando para as 8 da noite. Quero mandar um alô especial aí para Salete de Oliveira Borges, esposa do nosso amigo Miranda, né? Que é mãe também. Parabéns aí. Miranda tá mandando os parabéns pelo Dia das Mães para você, tá bom, Salete? Vamos agradecendo os ouvintes e também os patrocinadores. 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Abraço ao Júnior e também a Eduarda. 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Abraço ao Anderson, Bruno e também o seu Ademar. Obrigado pela audiência e pela parceria. 15 faltando para as 8, hora ideal para você ir até a pizzaria Castellamare. 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Abraço aos meus amigos Ariel e também Linca. 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Alô Nilson, alô Daniela e Raul, meus amigos do Armazém das Tintas. 13 minutinhos, 13, faltando para as 8 da noite. Mais recados que chegaram por aqui. Alô Stephanie Lima na audiência. Alô Stephanie. Obrigado pela sua audiência. Mensagem também aqui do Ayrton da Silva Vargas. Boa noite de novo. Gostaria de mandar um feliz Dia das Mães para todas as mães que estão ouvindo o programa. Valeu, Ayrton. Vamos trazer mais música. Vamos trazer a banda Ativa, Eu Ligo Pra Você. E depois Zezé de Camargo e Luciano, No Dia em que Eu Saí de Casa.

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1: Vai. Pintadinha. Como é que é?
2: Fala, demônio.
1: Quer mandar uma música lá, né?
2: É.
1: Eu não sei falar.
2: Meu esposo, Alberto Varasquim, manda pintadinha pra mãe dele. O nome da mãe dele é Zeli da Glória.
1: Mora no bairro Barcelos.
2: E nós moramos no Jardim América. Eu não botei na...
3: 6h58 da tarde.
2: Mas eu tô pedindo agora também.
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Zezé de Camargo e Luciano, no dia em que eu saí de casa. Vamos agradecendo os patrocinadores também. Vamos lá. 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Quase 8 da noite, né? Um horário bom para jantar. 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Vamos trazendo daqui a pouquinho mais pedidos na programação, mas já estamos aí na finaleira do programa, né? Quero mandar um abraço especial aí pro Eduardo Silva Lodi, abraço também pra Irene Silva da Rosa, meia atrasada no Estação 96, né? Alô também para a Terezinha Ferreira. Alô, Terezinha! Obrigado pela sua participação, boa noite, parabéns pelo maravilhoso programa. Gostaria de parabenizar a todas as mães pelo Dia das Mães e também participar das promoções. Valeu, Terezinha Ferreira!
Vamos trazer mais música. Vamos trazer aí Menina Não Corte o Cabelo com Vilseu Pause e depois Amor Diamantes com Bailão da Serra no programa Estação 96.

Bailão da SEGA! Amor Diamantes, pra gente finalizar o programa de hoje, trazendo os sorteios do programa. Quem tá levando aí um almoço ou o almoço ou jantar, né? O restaurante Chapão hoje no programa é Andriele Pontel Boeira. Parabéns, Andriele! Quem tá levando um rodízio na pizzaria Castelo Amaro hoje é a Terezinha Ferreira. E quem tá levando um X especial do Full Burger no sorteio de hoje é a Maria Goretti. Parabéns, Maria Goretti, tá levando aí um X especial do Full Burger. Então, parabéns aí. O nome completo é Maria Goretti Serafine da Cruz da Paz. Parabéns, então, aos ganhadores. Quem não ganhou, não fica triste. Semana que vem estamos de volta com mais promoções aqui no programa. Combinado? Boa noite a todos. A gente volta na semana que vem. Lembrando sempre o encontro marcado aqui na Rádio Esmeralda. Eu, Luan Fachin, sempre nos sábados, das 17 às 18h30, com o programa Sintonia Gaúcha. E a boa música do Rio Grande, das 18h30 às 20h, com este programa, que é o Estação 96 com o melhor do sertanejo. Continuo ligados na Rádio Esmeralda, tem muita música legal para esse final de semana. Eu volto sábado que vem. Vamos encerrar com Sua Boca Mente, Zé Felipe, Ana Castela. Boa noite, tchau, tchau.

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